0: em casos de reincidência grave. Reportagem Graziele Bezerra.
1: Veículos que poluem menos. Para colocar essa ideia em prática, começaram hoje os testes para adicionar mais biocombustível ao diesel, sem que isso traga prejuízo ao motor.
2: Uma comitiva do governo federal acompanhou o início dessa nova fase.
3: O biodiesel é um combustível renovável que desde 2004 vem sendo misturado ao diesel no país. E para cumprir a lei que prevê a diminuição da dependência do petróleo, o Ministério de Minas e Energia está coordenando estudos em parceria com instituições de pesquisa. Um deles é o aumento do biocombustível ao diesel, que hoje está em 15%. E nesta segunda-feira, começou o Programa Nacional de Testes do Biodiesel, no Instituto Mauá de Tecnologia, em São Caetano do Sul, no estado de São Paulo. De acordo com o ministro de Minas e Energia, Alexandre Silveira, essa é uma fase essencial para a mudança obrigatória nas porcentagens dos combustíveis prevista na lei.
4: Nós não podemos avançar sem que esses testes sejam feitos.
3: A lei do combustível do futuro prevê o aumento de biodiesel e etanol, produzidos a partir de matéria-prima renovável, como cana-de-açúcar, milho, soja, mamona, entre outros. O etanol e o biodiesel colaboram para a diversificação da matriz energética e redução das emissões de gases do efeito estufa. Para isso, uma rede nacional de pesquisa mobiliza 30 milhões de reais em 3 anos, unindo ministérios, a agência reguladora e 18 laboratórios. O presidente da Associação Brasileira de Engenharia Automotiva, Marcos Vinícius Aguiar, destacou a capacidade brasileira de produzir combustíveis limpos.
5: Aqui nós estamos participando junto com o governo, junto com o setor privado, montadoras, fornecedores, produtores de biocombustíveis, para fazer uma série de testes para que as misturas sejam validadas. O Brasil está indo para a hibridização, veículos híbridos, sejam a combustão interna de passageiros a etanol, sejam pesados de biodiesel.
3: O Centro de Pesquisas do Instituto Mauá de Tecnologia comprovou a viabilidade técnica do E30, que usa 30% de etanol anidro na gasolina atualmente comercializada no Brasil. Agora, o objetivo é testar a adição de até 25% de biodiesel no diesel. A lei ainda prevê o uso de combustível sustentável também na aviação. Reportagem Luciana Colares de Holanda.
1: O Brasil agora é o sexto país do mundo a desenvolver a tecnologia para a fabricação de turbinas.
2: E a turbina brasileira é capaz de gerar energia elétrica funcionando principalmente com o etanol, um combustível limpo e sustentável.
1: Além de fornecer energia, a turbina poderá ser usada também em sistemas de defesa.
6: O Instituto de Aeronáutica e Espaço apresentou a integrantes do governo federal a primeira unidade de geração de energia elétrica movida a etanol com turbina a gás, totalmente desenvolvida no país. A unidade é capaz de gerar 1 megawatt de potência, energia suficiente para abastecer aproximadamente 3.600 residências. Como destacou o ministro de Minas e Energia, Alexandre Silveira, a turbina pode ajudar a levar energia elétrica de fontes renováveis a regiões remotas do país.
4: Nós temos 196 unidades isoladas na Amazônia. E isso na composição da conta de energia custa 12 bilhões e 600 milhões de reais de óleo diesel por ano.
6: De acordo com o tenente brigadeiro do ar, Marcelo Damasceno, comandante da aeronáutica, a turbina desenvolvida para o projeto pode ser utilizada também em projetos de segurança nacional.
7: Ela foi concebida para proporcionar rápido transporte, instalação e operação em localidades remotas, em cenários de calamidade ou sempre que se fizer necessária uma fonte confiável de energia. É igualmente capaz de impulsionar o desenvolvimento de sistemas propulsivos para aviões, drones e outras plataformas aeroespaciais militares e civis de interesse estratégico para o Estado brasileiro.
6: Foram investidos no projeto cerca de 134 milhões de reais do Fundo Nacional de Desenvolvimento Científico e Tecnológico. O projeto foi desenvolvido em parceria com a iniciativa privada. Reportagem Luana Karen.
2: Hoje o Estatuto da Criança e do Adolescente completa 36 anos.
1: A lei provocou uma transformação na forma que a sociedade brasileira enxerga os direitos da infância.
2: E nós conversamos sobre essas mudanças e os avanços proporcionados pela legislação com o diretor de Proteção da Criança e do Adolescente do Ministério dos Direitos Humanos e da Cidadania, Fábio Meirelles. Acompanhe. Diretor Fábio Meirelles, muito bem-vindo aqui à Voz do Brasil. A gente quer começar falando da importância, né, do Estatuto da Criança e do Adolescente. A criação dessa legislação, ela promoveu uma mudança de paradigma na forma como a sociedade encara os direitos da infância, né? O que que o senhor apontaria como essas principais mudanças do ECA em relação ao que existia anteriormente como legislação?
8: Prazer falar com os ouvintes da Voz do Brasil. O ECA foi promulgado em 1990, né? É um estatuto que marca uma virada histórica. É a consolidação de uma doutrina, que é a doutrina da proteção integral. Então, ele reconhece que as crianças e adolescentes, para além de objetos de políticas públicas assistencialistas, elas passam a ser sujeitos de direitos. E a gente, com o ECA, avança no tema da prioridade absoluta, da dignidade, da voz, da participação de crianças e adolescentes. Então, o ECA é um marco, né, para o mundo. Ele é conhecido nacional e internacionalmente. E ele marca também uma adesão do Brasil a compromissos que o Brasil tem com a ONU. Então, a gente, em 1989, teve a Convenção sobre os Direitos da Criança e, em 1990, o ECA marca, né, ele é um marco jurídico, político, ético, voltado ao cuidado, à proteção e ao desenvolvimento integral de todas as infâncias e adolescências do Brasil. Então, acho que o ECA merece ser celebrado.
1: O ECA surgiu também no contexto da nova Constituição, que tinha sido promulgada apenas 2 anos antes, né? Ele traz esse espírito de afirmação de direitos sociais e deveres coletivos que marcou os debates também sobre a Constituição?
8: Com certeza. O artigo 227 da Constituição fala na prioridade absoluta de crianças e adolescentes, né? E o ECA vem para reafirmar esse artigo da Constituição e para avançar, né? A gente hoje olha para o ECA, olha para a universalização da escola pública, olha para a redução da mortalidade infantil, olha para a criação dos conselhos e o papel dos conselhos tutelares, das varas da infância, das varas da juventude, o fortalecimento das políticas públicas de acolhimento, convivência familiar, convivência comunitária, para a consolidação das medidas socioeducativas. Esses são só alguns exemplos de conquistas concretas que a gente vê a partir da Constituição Federal e a partir do Estatuto da Criança e do Adolescente. Então, mais do que uma lei, né, o ECA representa essa mudança de paradigma e ele fortalece não só o papel da família, da sociedade, do Estado, mas dessa visão de promoção dos direitos de crianças e adolescentes.
2: Uma construção mesmo, né, de todos esses direitos. Agora, uma das principais inovações do ECA foi a criação dos conselhos tutelares, que a gente talvez possa dizer que são os grandes guardiões dos direitos da infância, né? Como é que foi a consolidação deles ao longo desse tempo? Hoje os conselhos são uma referência para quem busca proteção aos direitos das crianças?
8: Com certeza. O ECA, né, criou os conselhos tutelares, é uma das principais inovações do Estatuto, é apresentar, né, as funções, atribuições dos conselhos tutelares. O nosso CONAN, do Conselho Nacional dos Direitos da Criança e do Adolescente, recomenda que haja um conselho tutelar para cada 100 mil habitantes, e o importante é a gente falar sobre as competências dos conselhos tutelares. Ele é um órgão que ele é gerido, né, vinculado às prefeituras, composto por 5 membros, escolhidos pela comunidade local em eleições diretas, eles seguem diretrizes estabelecidas, eles são órgãos que eles evoluem de uma ideia de assistência a menores para um paradigma da proteção integral. A função do Conselho Tutelar não é prestar serviço de forma a atender direito, e sim zelar para que os direitos de crianças e adolescentes sejam cumpridos efetivamente. Eles são órgãos autônomos, né? Eles não aplicam penas e eles são essa ferramenta de requisitar serviços públicos como vaga em creche, tratamento psicológico, encaminhar os casos para o Ministério Público. Então, o Estatuto traz esse papel e atribuições dos conselhos tutelares, que são profissionais fundamentais do sistema de garantia de direitos e que eles fortalecem essa visão de princípio e de proteção integral de crianças e adolescentes no território.
1: Bom, diretor, 36 anos depois, o que que o senhor apontaria como principais avanços proporcionados pelo ECA?
8: Veja, os principais avanços, a gente olha, né, para o país. O Brasil é um país diverso, plural. A gente olha para os territórios, a gente ainda consegue enxergar desigualdades sociais, econômicas, culturais. Mas o ECA é esse instrumento, né? Ele apresenta um avanço inegável. A legislação anterior, que era o Código de Menores, ele possuía uma visão punitivista, assistencialista, eventualmente até discriminatória. As crianças e adolescentes eram alvos de ações punitivistas, ações assistencialistas. Então, o ECA traz essa nova visão, né? O ECA representa essa mudança de paradigma. Ele fortalece o papel da família, da sociedade, no Estado. Então, se a gente olhar, como eu disse, para hoje a universalização da escola pública, a redução da mortalidade infantil, os conselhos tutelares, as varas, fortalecimento de políticas públicas, as políticas de assistência social, a Política Nacional de Saúde para Criança e Adolescente. Então, isso tudo é uma consolidação para além de uma visão de direitos de desenvolvimento integral de crianças e adolescentes. A gente hoje vê que esses direitos estão garantidos com prioridade absoluta, dignidade. Então, a gente celebra o ECA como esse instrumento que é uma referência e que hoje ele é, né? Ele é política pública intersetorial do governo federal, de estados e municípios. Então, a gente hoje vê o estatuto como uma referência para o mundo.
2: Agora, quais são, então, os desafios para garantir plenamente todos os direitos que estão previstos no estatuto?
8: Olha, a gente hoje tem um país, o Brasil é um país muito diverso, né? Muito plural. Ele tem muitos territórios. Então, a gente tem crianças urbanas e rurais, a gente tem crianças e adolescentes indígenas, crianças e adolescentes quilombolas, ribeirinhas, com deficiência, migrantes e refugiadas, crianças em situação de vulnerabilidade. Então, eu diria que o principal desafio é olhar para a proteção integral e prioridade absoluta, mas com esse recorte das diversidades, né, de crianças e adolescentes. E eu acho que também o principal desafio não é criar novas leis, mas garantir que os direitos previstos no Estatuto da Criança e do Adolescente cheguem à vida real de crianças e adolescentes. Então, esse é o nosso papel enquanto Ministério dos Direitos Humanos e da Cidadania, de articular para que o Estatuto da Criança não seja só uma legislação avançada, reconhecida no Brasil, no mundo, mas que ele vire realidade nos territórios e para as diversidades de crianças e adolescentes do nosso país.
1: Muito bem, nós conversamos com Fábio Meirelles, diretor de proteção da criança e do adolescente do Ministério dos Direitos Humanos e da Cidadania. Amanhã você acompanha aqui na Voz do Brasil a segunda parte dessa entrevista sobre o ECA Digital. Muito obrigado, diretor, até amanhã.
8: Obrigado a você, estou à disposição.
2: Pois é, o Estatuto da Criança e do Adolescente estabelece que a vacinação infantil é obrigatória em todo o território nacional.
1: E para manter o calendário de vacinas em dia, basta o comparecimento a uma unidade básica de saúde.
2: O Sistema Único de Saúde oferece de graça 17 vacinas que previnem dezenas de doenças.
9: Carolina tem 7 anos e hoje está cheia de saúde. A mãe dela, a empresária Thaís Moraes, conta que a menina nasceu prematura e precisou passar os primeiros dias de vida na UTI. Depois da alta, manter a caderneta de vacinação em dia se tornou uma das prioridades da família.
10: Saiu do hospital, a primeira coisa que a gente fez foi providenciar as vacinas, né, de acordo com a idade dela. Então a gente sempre teve essa preocupação, principalmente porque ela nasceu prematura.
9: As vacinas estimulam o organismo a criar defesas contra vírus e bactérias, ajudando a prevenir doenças. Elas são importantes em todas as fases da vida, mas têm um papel fundamental na infância, quando o sistema imunológico ainda está em desenvolvimento. A primeira vacina que o bebê recebe pelo Sistema Único de Saúde é a BCG. Na rede pública, ela é aplicada ainda na maternidade e protege contra as formas graves da tuberculose, mas o calendário infantil inclui várias outras vacinas nos primeiros anos de vida. É o que destaca Ana Catarina Araújo, diretora substituta do Departamento do Programa Nacional de Imunizações do Ministério da Saúde.
11: Nós temos vacina que protege, a vacina BCG e a vacina hepatite B, que devem ser feitas ainda na maternidade, que são vacinas que protegem para a hepatite, para as formas graves da tuberculose, como vacina contra a poliomielite, difteria, tétano, coqueluche, pneumonia, meningites, hepatite A, sarampo, cachumba, rubéola, a varicela, e nós temos hoje um calendário bastante robusto.
9: É importante que cada vacina seja aplicada na idade recomendada, mas se alguma dose ficou para trás, ainda é possível atualizar a caderneta. Basta procurar a unidade de saúde mais próxima, como explica o presidente do Departamento de Imunizações da Sociedade Brasileira de Pediatria, Eduardo Jorge.
12: Pais que estão com o calendário atrasado, vamos lá procurar o posto de saúde, atualizar o calendário dos bebês e de todas as ações básicas de saúde. A vacinação é aquela que representa a melhor evidência, o melhor custo-benefício.
9: Para manter a carteira de vacinação em dia e consultar as doses aplicadas, basta acessar meususdigital.saude.gov.br. O Calendário Nacional de Vacinação também pode ser consultado diretamente no site do Ministério da Saúde, em saude.gov.br. Para acessar as informações, é preciso ter uma conta na plataforma gov.br. Reportagem Márcia Fernandes.
2: E a Agência Nacional de Vigilância Sanitária registrou nova vacina contra a influenza.
1: O imunizante é indicado a partir de 6 meses de idade e previne contra a doença causada pelos subtipos A e B.
2: De acordo com a Anvisa, estudos clínicos com a vacina indicaram eficácia de até 73% na prevenção de influenza em adultos e de até 65% em crianças.
1: O registro do imunizante foi publicado no Diário Oficial da União desta segunda-feira.
2: E a Anvisa também determinou o recolhimento de suplementos alimentares e a apreensão de lotes falsificados do medicamento Monjaro.
1: Foi definida a retirada dos suplementos alimentares Fenogrego e Cúrcuma Plus, produzidos pela Alive Med Soluções em Saúde, por falhas na comprovação dos ingredientes e fornecedores,
2: indicando o descumprimento das normas sanitárias. Em relação aos lotes falsificados do Monjaro, a empresa dona do registro informou ter identificado no mercado unidades com características diferentes das presentes no produto original.
1: Assim como cada pessoa possui um CPF, cada empresa também tem um número de identificação. É o CNPJ, o Cadastro Nacional da Pessoa Jurídica.
2: E novas regras determinam, de forma mais objetiva, como será a análise das informações prestadas ao cadastro.
1: Agora as empresas devem ficar atentas ao preencher as informações.
13: A Receita Federal atualizou as regras do Cadastro Nacional da Pessoa Jurídica, o CNPJ. A nova instrução normativa detalha situações que podem levar à suspensão da inscrição por inconsistências cadastrais e estabelece critérios mais objetivos para análise das informações declaradas pelas empresas. Entre as mudanças estão novas regras relacionadas aos representantes legais e aos integrantes do quadro de sócios e administradores. O cadastro poderá apresentar problemas, por exemplo, quando houver CPF ou CNPJ de sócios em situação irregular. A norma também reforça o controle sobre os dados informados pelas empresas. Estão entre as inconsistências o uso de nome empresarial em desacordo com as normas de registro, endereço eletrônico vinculado a outra empresa, utilização de endereço ou telefone de terceiros sem autorização e incompatibilidades entre a atividade econômica, a natureza jurídica e as informações declaradas no CNPJ. Com a atualização, a Receita Federal orienta empresas e profissionais responsáveis pelos cadastros a manterem as informações sempre atualizadas e compatíveis com os documentos oficiais da pessoa jurídica. A Receita Federal também informou que o CNPJ, em formato alfanumérico, começa a ser implantado em 31 de julho. O novo modelo será utilizado nas novas inscrições e manterá os 14 caracteres, com combinação de letras e números. Os CNPJs já existentes continuam válidos e não precisam ser alterados. Raquel Mariano, para a Voz do Brasil.
2: Disponível o resultado de quem solicitou atendimento especializado no Exame Nacional do Ensino Médio, o Enem 2026.
1: Um atendimento especializado é destinado aos participantes que necessitam de recursos de acessibilidade para realizar as provas.
2: Entre eles estão a prova em braille, a prova com letra ampliada, o auxílio para leitura e transcrição, a sala de fácil acesso e o tempo adicional.
1: A consulta pode ser feita na página do participante. As provas serão aplicadas nos dias 8 e 15 de novembro.
2: brasileiro iniciou hoje o envio de 48 toneladas de leite em pó em ajuda humanitária a Cuba.
1: O objetivo é contribuir para o enfrentamento da situação de desabastecimento vivida pelo país.
2: A ajuda será transportada em 2 navios da Força Aérea Brasileira, ambos com destino a Santiago de Cuba.
1: E essas foram as notícias do Governo do Brasil.
2: Uma realização da Secretaria de Comunicação Social da Presidência da República.
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2: Fique agora com as notícias do Poder Judiciário e do Congresso Nacional. Boa noite.
1: Boa noite para você, até amanhã.
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16: STF suspende por 90 dias visita de Flávio ao pai, Jair Bolsonaro.
17: Relatório Justiça em Números 2026 destaca dados históricos sobre a redução do acervo processual.
16: STJ entende que furto de bilhete premiado em lotérica deve ser julgado pela Justiça Estadual.
17: Boa noite, eu sou o Arthur Filho.
16: E eu sou Walter Lima.
17: O ministro Alexandre de Moraes do Supremo Tribunal Federal suspendeu por 90 dias as visitas do senador Flávio Bolsonaro ao pai, o ex-presidente da República, Jair Bolsonaro.
16: A decisão foi assinada nesta segunda-feira após a divulgação de uma carta escrita pelo ex-presidente durante o período em que cumpre prisão domiciliar com proibição de uso de redes sociais. Marcelo Della Libera.
18: Decisão do relator da execução penal, ministro Alexandre de Moraes, determinou a suspensão do direito de visita por entender que a divulgação da carta por intermédio de terceiros desrespeitou a medida cautelar imposta ao ex-presidente, que está proibido de usar redes sociais. Além da suspensão das visitas, Moraes deu prazo de 48 horas para que a defesa de Jair Bolsonaro informe se ele tinha conhecimento de que a carta seria divulgada nas redes sociais do filho.
17: O relatório Justiça em Números do Conselho Nacional de Justiça reforça o comprometimento do Poder Judiciário com a transparência.
16: Entre os destaques da edição de 2026 estão dados históricos sobre a redução do acervo processual. Fernanda Porto.
19: 45,2 milhões de processos julgados em todo o Brasil. Este é um dos destaques do relatório Justiça em Números 2026, realizado e divulgado pelo Conselho Nacional de Justiça. O levantamento indica ainda que o número é maior do que o total de processos recebidos, 40,9 milhões. Na prática, o índice revela quase 20% de produtividade e comprova que, pelo segundo ano consecutivo, o Poder Judiciário brasileiro julgou mais ações do que recebeu. Os dados são referentes ao ano base 2025 e indicam ainda outros fatores, como bom aproveitamento do orçamento, equidade de gênero e raça, além da atual composição do sistema de justiça.
17: Cabe à Justiça Estadual julgar a ação penal sobre furto de bilhete premiado retirado do cofre de casa lotérica.
16: Essa definição é do STJ. Fátima Uchoa.
20: Segundo investigação, após imprimir uma aposta da Mega Sena com defeito, a funcionária de uma lotérica a refez e a entregou ao cliente. Ela guardou a aposta defeituosa no cofre do estabelecimento, mas depois a retirou. No dia seguinte, foi à lotérica com um companheiro para pedir demissão, afirmando que ele era um dos ganhadores do prêmio principal. Após analisar filmagens, o Ministério Público ofereceu denúncia por furto qualificado. A defesa alegou competência da Justiça Federal porque o bilhete geraria direito perante a Caixa Econômica Empresa Pública Federal, mas o ministro do STJ, Ribeiro Dantas, manteve a ação penal na Justiça Estadual, considerando que a vítima do crime foi a lotérica que detinha o bilhete e precisou pagar o valor da aposta não estornada, e o fato de a Caixa pagar o prêmio seria apenas consequência do furto já consumado.
17: TST amplia ações de inclusão e combate à discriminação contra pessoas LGBTQIAPN+.
16: Iniciativas buscam reduzir desigualdades e garantir direitos no ambiente de trabalho. Marla Lacerda.
21: Entre as ações, o TST criou um grupo de trabalho voltado à promoção dos direitos das pessoas LGBTQIAPN+, e implementou a reserva de vagas em contratos terceirizados para pessoas trans e travestis, em situação de vulnerabilidade social. Além de promover campanhas institucionais de conscientização e visibilidade, o tribunal também tem assegurado direitos em decisões judiciais da corte, como o uso do nome social por pessoas transgênero, a reparação de danos em casos de discriminação no trabalho e a garantia de benefícios trabalhistas a casais homoafetivos.
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17: A você, uma boa noite.
16: E até amanhã.
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1: Eu sou Paula Groba.
2: E eu sou Humberto Pinheiro.
1: E estes são os destaques de hoje do Jornal do Senado, que começa agora.
2: Plenário pode votar nesta terça-feira a aposentadoria de agentes de saúde.
1: Porte de arma para vítimas de violência está na pauta das comissões nesta semana.
2: Avança proposta que libera 13 bilhões para desenrola adimplentes, fiéis empreendedor e produtores rurais.
1: Boa noite.
2: Boa noite.
1: Avançou no Congresso o projeto que destina mais de 13 bilhões de reais aos programas Desenrola Adimplentes e Fiéis Empreendedor.
2: Após impasse sobre a origem dos recursos, deputados e senadores também aprovaram a destinação de verbas para apoiar produtores de cana-de-açúcar do Nordeste. Repórter Douglas Castilho.
3: O projeto foi aprovado pela Comissão Mista de Orçamento. O principal impasse durante a discussão da proposta se deu porque 270 milhões de reais do montante do crédito aberto serão retirados de um fundo destinado ao Minha Casa Minha Vida. Mas ao apresentar seu relatório, o senador Carlos Fávaro, do PSD de Mato Grosso, explicou que os recentes aumentos orçamentários no programa habitacional, num total de 3 bilhões de reais, não permitirão que haja prejuízos ao setor.
4: Não há nenhuma precarização do programa tão relevante para o nosso país. Dito por conta do aumento expressivo de recursos alocados para o programa e todo ele em execução com toda a demanda necessária garantida em orçamento.
3: A maior parte dos recursos, porém, será remanejada de um superávit do Fundo Nacional de Desenvolvimento Científico e Tecnológico, hoje o maior instrumento público de fomento à inovação e pesquisa no Brasil. Como a verba é originária de acúmulo financeiro já ocorrido, também não haverá cancelamento de nenhuma ação governamental ativa. O texto agora precisa ser votado em sessão conjunta do Congresso Nacional.
1: O senador Chico Rodrigues, do PSB de Roraima, destacou a aprovação do projeto que atualiza as regras da regularização fundiária urbana.
2: Autor da proposta, o parlamentar afirmou que a medida vai agilizar a titulação de imóveis, ampliar a segurança jurídica para famílias que vivem em áreas ainda não regularizadas e facilitar o acesso ao crédito e a investimentos em infraestrutura, especialmente em Roraima.
5: Esse projeto, ele é certeiro. Ele procura exatamente fazer com que essas pessoas que vivem, que ocupam esse espaço, na maioria das vezes informal, possam definitivamente terem o seu título, que vai ser a sua carta de alforria.
1: Já o senador Eduardo Girão, do Novo do Ceará, cobrou mais transparência do Ministério da Saúde na compra de insulinas e de dispositivos usados por pacientes com diabetes. Segundo o parlamentar, reportagens e apontamentos de órgãos de controle indicam falhas em equipamentos de aplicação e levantam dúvidas sobre as licitações, o que na avaliação dele pode comprometer o tratamento de pacientes atendidos pelo SUS.
2: Girão defendeu a divulgação dos contratos, dos estudos técnicos e das medidas adotadas para corrigir os problemas. Ele também criticou o veto ao projeto, que reconhece o diabetes tipo 1 como deficiência para fins legais, e afirmou que a decisão deve ser analisada pelo Congresso Nacional. Segundo o senador, o atendimento às pessoas com diabetes exige planejamento, transparência na gestão dos recursos públicos e garantia de tratamento seguro e contínuo.
6: Se um dispositivo médico apresenta falhas, o impacto é imediato. Significa interrupção do tratamento, insegurança para o paciente, o aumento do risco de complicações, sem falar no estresse de toda a família que sofre, que adoece junto.
1: E a Comissão de Assuntos Sociais discutiu a prevenção da cegueira evitável no Brasil.
2: Segundo um estudo da Agência Internacional para a Prevenção da Cegueira, mais de 28 milhões de brasileiros sofrerão perda de visão até 2030. Repórter César Mendes.
7: Autor do pedido do debate, médico oftalmologista, o senador doutor Irã, do Progressistas de Roraima, afirmou que é fundamental a oferta de consultas oftalmológicas nas unidades básicas de saúde, as UBSs.
8: A gente precisa colocar a oftalmologia nos núcleos de saúde da família. Eu não vejo razão para a oftalmologia estar na média alta complexidade quando a gente precisa dar acesso às pessoas nos rincões desse país, onde às vezes a gente não tem um hospital, mas a gente tem uma UBS.
7: Camila Carlone, do Ministério da Saúde, defendeu políticas voltadas para a infância e a importância da detecção precoce de problemas oculares em recém-nascidos. Mauro Goldbaum, do Conselho Brasileiro de Oftalmologia, pediu urgência emergência no enfrentamento de doenças como a catarata e o glaucoma. E Vitor Pavarino, da Organização Pan-Americana da Saúde, alertou sobre o alto custo econômico da cegueira no mundo e apontou desigualdades no acesso aos cuidados oculares.
9: A OMS ela estima que 2 em cada 3 pessoas em países de baixa renda precisam de óculos, mas não têm acesso a esses óculos. E globalmente, 1 de cada 2 pessoas que precisa de cirurgia de catarata não tem acesso a esse procedimento.
7: O líder indígena é Wesh Yawalapiti Waurá, da terra indígena do Xingu, falou das dificuldades enfrentadas em aldeias situadas em áreas remotas do país e da importância de políticas públicas permanentes voltadas para essa população.
1: A última semana de trabalho no Congresso antes do recesso parlamentar terá pauta movimentada no Senado.
2: A Comissão de Segurança Pública analisa o porte temporário de arma para mulheres com medida protetiva. Também estão na pauta o aumento da pena para o estelionato amoroso e a estabilidade provisória para agentes em trabalho intermitente. As informações com Márcio Maturana.
10: Na terça-feira, a Comissão de Segurança Pública analisa em votação final, antes de o texto seguir para a Câmara dos Deputados, um projeto que autoriza porte de arma temporário para mulheres sob medida protetiva de urgência. Na quarta-feira, o uso de recursos do Fundo Eleitoral para combate a calamidades está na pauta da Comissão de Direitos Humanos. É uma sugestão legislativa apresentada por um cidadão no portal E-Cidadania que pode virar projeto de lei. Ainda na quarta, em votação final, a Comissão de Assuntos Sociais pode votar estabilidade provisória para gestantes em trabalho intermitente, temporário ou por prazo determinado. O senador Paulo Paim, do PT do Rio Grande do Sul, já foi relator substituto desse projeto.
11: De fato, o trabalho intermitente é um problemão. Eu conheço muitos colegas trabalhadores que dependem do trabalho intermitente. Ele ganha por hora trabalhada e, consequentemente, ele é chamado quanto o empregador precisa dele. E alguém vai me garantir que ele está pagando fundo de garantia, né? Que está pagando todos os direitos? Claro que não.
10: Outro projeto que pode ser votado pela Comissão de Direitos Humanos na quarta-feira aumenta a pena para crime de estelionato amoroso. É quando alguém usa um relacionamento para aplicar golpes emocionais, enganando, manipulando e causando prejuízos financeiros.
1: E a proposta de emenda à Constituição, que cria regras de aposentadoria diferenciada para agentes comunitários de saúde e agentes de combate às endemias, é o principal destaque da pauta do plenário desta terça-feira. A proposta permite a aposentadoria aos 57 anos para mulheres e aos 60 anos para homens, desde que comprovados 25 anos de contribuição e de exercício na atividade. O texto também prevê a regularização do vínculo funcional dos profissionais, regras de transição, assistência financeira da União e estende os mesmos benefícios a agentes indígenas de saúde e agentes de saneamento.
2: Se a proposta for aprovada em primeiro turno, ainda terá que passar por novas sessões de discussão e por uma votação em segundo turno. Também estão na pauta a reforma do processo administrativo tributário, o incentivo à produção nacional de fertilizantes e a limitação da retenção de recursos dos fundos de participação de estados e municípios para pagamento de dívidas previdenciárias.
1: Rádio Agência, serviço da Rádio Senado, que distribui conteúdo gratuito para emissoras de todo o país, ultrapassou a marca de 5 mil rádios parceiras.
2: A rede chegou a 5.011 emissoras com média de 25 novas adesões por mês. A maioria está fora dos grandes grupos de comunicação e inclui rádios comunitárias, públicas e educativas. As parcerias estão presentes em 1.737 municípios, nos 26 estados e no Distrito Federal. Para Fernanda Nardelli, coordenadora de distribuição da Rádio Agência, o resultado reforça a democratização do acesso à informação.
12: O rádio continua sendo um veículo de comunicação confiável que consegue chegar em lugares que nenhum outro veículo consegue. E a gente vê isso com os nossos resultados.
1: As emissoras interessadas em se tornar parceiras da Rádio Agência Senado precisam fazer apenas o seu cadastro, disponível na internet no endereço senado.leg.br/radioagência.
2: Com edição de Paula Groba e trabalhos técnicos de João Lira, o Jornal do Senado fica por aqui. Acompanhe agora as notícias da Câmara dos Deputados. Boa noite.
1: Boa noite e até amanhã.
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14: Avança na Câmara a criação de programa que leva eletricidade às escolas.
15: Parlamentares estudam utilização de bens confiscados em garimpo ilegal.
14: Projeto proíbe a divulgação de dados de servidoras com medida protetiva.
16: Boa noite. Para manter a proteção a vítimas de violência doméstica, um projeto determina que alguns dados de servidoras públicas nessa condição estejam fora da internet. O repórter Luiz Cláudio Canuto mostra os detalhes da proposta que já passou por algumas comissões da Câmara.
17: A Comissão de Administração e Serviço Público da Câmara dos Deputados aprovou o projeto que proíbe a divulgação na internet de dados profissionais de servidoras públicas que estejam sob medida protetiva da Lei Maria da Penha, principalmente o salário e o local de trabalho. A proteção também valeria para pessoas diretamente ligadas à vítima, como pais, filhos e aquelas que formam novos relacionamentos com ela. Pelo texto, o juiz pode determinar a retirada das informações dos portais de transparência ou das páginas de órgãos públicos em até 24 horas. No caso de não cumprimento da decisão, sem justificativa, deve ser instaurado o processo administrativo disciplinar para apurar a responsabilidade. O projeto acrescenta um artigo à Lei Maria da Penha, de 2006, e muda a Lei de Acesso à Informação, de 2011. Foi aprovada uma nova versão do texto, feita pelo deputado delegado Antônio Furtado, do União do Rio de Janeiro, relator da proposta na Comissão de Direitos de Defesa da Mulher. A relatora na Comissão de Administração, deputada Samia Bonfim, do PSOL de São Paulo, reconhece a importância dos mecanismos de transparência que permitem ao cidadão saber o salário e benefícios dos servidores.
18: Mas no caso específico das mulheres vítimas de violência, acaba sendo uma exposição e um novo risco para ela, porque há diversas formas de violência, inclusive a violência patrimonial. E a partir dali também dá para se identificar quais são as suas condições de vida, onde ela mora, onde ela tem a vida social dela, porque existem muitos dados para além dos dados de salário, né? Dizem respeito à alocação, ao órgão em que ela está. Então a proposta ela é muito clara, é vedar qualquer tipo de informação em se tratando de mulheres que têm medida protetiva e que, portanto, estão expostas, né? Estão vulneráveis numa condição de risco.
17: Em seu parecer, Samia Bonfim previu que o sigilo dure enquanto persistir a situação de ameaça, com revisão a cada 5 anos. As informações que não forem sigilosas poderão ser acessadas por meio de certidão, extrato ou cópia, com a ocultação das partes em sigilo. O projeto do deputado Pedro Lucas Fernandes, do União do Maranhão, ainda vai ser analisado pela Comissão de Constituição e Justiça e não precisa passar pelo plenário. Para virar lei, precisa ser aprovado na Câmara e no Senado. Da Rádio Câmara de Brasília, Luiz Cláudio Canuto.
13: Direitos Humanos.
14: Rubens Ottoni, do PT de Goiás, defende a aprovação de projeto que obriga aeroportos a oferecer salas multissensoriais e de acomodação. Relator da medida, ele assinala que a ideia é acolher passageiros neurodivergentes em momentos de crise ou desconforto.
16: Rubens Ottoni destaca que a proposta também prevê capacitação periódica para equipes de atendimento e de segurança. O parlamentar acrescenta que a matéria determina que novos contratos de concessão aeroportuária incluam essa exigência.
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13: Justiça.
14: Proposta sugere o aproveitamento de equipamentos confiscados em operações contra o garimpo ilegal. A repórter Maria Neves tem os detalhes.
19: A Comissão de Minas e Energia da Câmara dos Deputados aprovou o projeto que proíbe a destruição imediata de bens de alto valor apreendidos em garimpo ilegal, como aeronaves, embarcações e tratores. Pela proposta, esses equipamentos deverão ser aproveitados pelo poder público sempre que possível. Autor do projeto, o deputado defensor Estélio Denner, de Roraima, defende não ser razoável a simples destruição de equipamentos que podem custar milhões de reais, como é o caso de aeronaves. Ele argumenta que há situações em que esse maquinário poderia atender aos interesses do próprio Estado.
20: Por exemplo, um maquinário de uma draga que pode servir muito bem ou das regiões que precisam, por exemplo, de balsas. Vou dar um exemplo específico aqui no estado de Roraima. Nós temos aqui no estado de Roraima ainda vários e vários rios que nós usamos balsas para a gente poder trafegar nas nossas rodovias, tanto federal como estadual ou municipal. Nós temos que ter balsas. Essas balsas poderiam ser reutilizadas para essa finalidade de a gente ajudar as pessoas a se locomover dentro do estado. Então, tudo isso passa por esse projeto.
19: Dentre os destinos que podem ter os equipamentos apreendidos em garimpo ilegal, o projeto prevê, por exemplo, o leilão público, com a destinação dos recursos para fundos de fiscalização ambiental e recuperação de áreas degradadas. Outra aplicação possível prevista na proposta é a incorporação ao patrimônio público. O texto determina ainda a doação para instituições de ensino técnico ou superior. A destruição somente seria permitida em caso de risco iminente à segurança dos agentes públicos ou da população, ou se um laudo técnico comprovar que a remoção do bem é inviável ou gera risco ambiental grave. O projeto que proíbe a destruição imediata de equipamentos apreendidos em garimpos ilegais ainda será analisado pelas comissões de Meio Ambiente e de Constituição e Justiça. Da Rádio Câmara de Brasília, Maria Neves.
13: Agricultura.
16: Tramita na casa projeto de Maurício do Vôlei, do PL de Minas Gerais, que cria o Programa Nacional de Simplificação do Licenciamento Ambiental Rural de Pequeno Porte. Segundo o deputado, a medida reduz a burocracia para atividades de baixo impacto ambiental.
21: Nas palavras de Maurício do Vôlei, a proposta cria um rito simplificado para a concessão de licenças e prioriza a tramitação dos pedidos. Ele considera que o projeto gera mais eficiência e segurança jurídica ao produtor, sem reduzir as exigências de proteção ao meio ambiente.
13: Economia.
16: O projeto regulamenta a relação entre plataformas de comércio eletrônico e vendedores parceiros. De autoria de Paulinho da Força, do Solidariedade de São Paulo, a matéria estabelece regras de transparência, restringe alterações unilaterais de contratos e cria mecanismos para coibir práticas consideradas abusivas.
21: O texto prevê aviso prévio de 90 dias para mudanças que aumentem custos aos vendedores e proíbe condutas como a imposição de serviços. Paulinho da Força afirma que a medida protege pequenos empreendedores, fortalece a concorrência e reduz abusos no mercado digital.
13: Relações Exteriores.
16: A comissão aprova projeto que cria o Plano Nacional de Segurança de Fronteiras. A repórter Silvia Munhato explica os pontos da proposta.
22: A Comissão de Relações Exteriores e de Defesa Nacional da Câmara aprovou o projeto que institui o Plano Nacional de Segurança de Fronteiras. O projeto aprovado destina 30% dos recursos do Fundo Nacional de Segurança Pública para financiar o fortalecimento da fiscalização e o combate a crimes como narcotráfico e contrabando na faixa de fronteira brasileira. O relator, deputado José Rocha, do União da Bahia, modificou a proposta inicial para incluir o Ministério da Agricultura e Pecuária nos órgãos de gestão do plano.
23: Principalmente dos produtos fitossanitários que entram clandestinamente pelas fronteiras, a exemplo não só dos insumos, como também de soja contrabandeada por essas fronteiras.
22: A proposta estabelece a atuação integrada entre órgãos federais, estaduais e municipais e, para viabilizar essa coordenação, serão criados gabinetes de gestão integrada de fronteira e um centro de operações conjuntas, sediado no Ministério da Defesa. defesa. O deputado Arlindo Quinalha, do PT de São Paulo, foi contrário ao texto, afirmando que a ação nas fronteiras faz parte de várias normas infralegais, que precisam ser flexíveis.
0: Tem tido iniciativas cuidando do tema. Pode não ser completo, evidentemente, mas cabe ao Executivo essas iniciativas.
22: A proposta que cria o Plano Nacional de Segurança de Fronteiras ainda será analisada pelas comissões de Finanças e Tributação e de Constituição e Justiça. Da Rádio Câmara de Brasília, Silvio Minhato.
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13: Transportes.
21: Tramita na Câmara projeto de Caroline de Tone, do PL de Santa Catarina, que proíbe o uso de drones, satélites e sistemas de inteligência artificial para a aplicação de multas de trânsito. A deputada explica que a proposta mantém o uso de equipamentos de fiscalização já previstos na legislação.
25: Caroline de Tone sustenta que o projeto garante mais segurança jurídica e previsibilidade na fiscalização de trânsito. Ela avalia ainda que a medida também protege os motoristas de formas de monitoramento que possam comprometer a privacidade e gerar abusos.
21: Paulo Guedes, do PT de Minas Gerais, requer a realização de audiência para discutir a regulamentação dos táxis intermunicipais e do transporte alternativo. Ele afirma que o debate também deve abordar os critérios adotados para a aplicação de multas e apreensão de veículos.
25: Segundo Paulo Guedes, a audiência deve reunir órgãos públicos, representantes da categoria e especialistas para discutir alternativas que conciliem a fiscalização, a segurança dos passageiros, o direito ao trabalho dos profissionais e a melhoria da mobilidade entre os municípios.
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13: Comissões.
21: Deputados analisam regras para suporte de bicicletas em ônibus urbanos. O repórter José Carlos Oliveira nos conta quais são.
27: As comissões de Viação e Transporte e de Desenvolvimento Urbano da Câmara dos Deputados aprovaram regras para suporte de bicicletas em ônibus e micro-ônibus do transporte coletivo urbano. A intenção é facilitar a mobilidade nas cidades, incentivando o uso das bicicletas no deslocamento diário, como afirma o deputado Diego Andrade, do PSD de Minas Gerais, um dos relatores do texto.
28: Nós temos muitos ciclistas no Brasil e a gente tem que estar estimulando, né, mais ciclovias e essa integração com o transporte público. Por exemplo, a gente sabe que nem todo o transporte público leva a pessoa à porta da casa dela, né? Então ela pode se deslocar de bicicleta e aí ter o suporte para colocar a bicicleta e se deslocar.
27: A proposta original do deputado Juninho do Pneu, do Rio de Janeiro, previa obrigatoriedade na instalação dos suportes de bicicleta nos ônibus. Já Diego Andrade preferiu adotar um modelo que permite a implementação da medida de acordo com a realidade de cada município. O relator também quer que a regulamentação conte com o apoio técnico do CONTRAN, Conselho Nacional de Trânsito.
28: A gente passa para o poder público municipal estar regulamentando essa questão, né? De acordo com quais as linhas que têm a viabilidade, os veículos que têm a viabilidade e ao CONTRAN para poder definir como que isso será feito, né? Observando aí as normas de segurança, é claro, mas valorizando o ciclista e integrando aí os modais de transporte.
27: De acordo com o texto, as prefeituras terão autonomia para definir os trajetos de transporte público integrado e o percentual

0: Educação.
1: Política pública para garantir energia elétrica de qualidade nas escolas, principalmente as localizadas em áreas remotas, está sendo analisada em projeto na Câmara. Os detalhes com a repórter Sofia Peçanha.
2: A Comissão de Minas e Energia aprovou a criação do programa Luz na Escola por meio de verba do Fundo de Universalização de Serviços de Telecomunicações, o FUST. O programa apresenta os seguintes objetivos: promover a instalação de sistemas de geração de energia elétrica e apoiar as escolas em regiões de difícil acesso ou em situações de vulnerabilidade, de acordo com as metas do Plano Nacional de Educação e da Agenda 2030 para o Desenvolvimento Sustentável. Durante a votação na comissão, o relator, deputado Hugo Leal, do PSD do Rio de Janeiro, reafirmou que a promoção da equidade e da inclusão educacional, quando motivadas pela infraestrutura energética sustentável, devem ser uma prioridade governamental.
3: O projeto de lei que ora analisamos dá um passo além de garantir que a ausência de energia elétrica não seja obstáculo para a execução de políticas públicas de conectividade e educação digital.
2: Pelo texto, o programa será coordenado pelos órgãos responsáveis pelas políticas educacionais de comunicação e de energia. Além disso, o foco do projeto será em atender todas as escolas de educação básica da rede pública, em especial as localizadas em áreas remotas e sem acesso à energia. Em sua justificativa, o deputado Pedro Czai, do PT de Santa Catarina, autor do projeto, destacou que o programa surge como resposta a esse obstáculo. Dessa forma, a implementação da medida contribuirá para a sustentabilidade ambiental e a redução das desigualdades regionais. Na reunião da comissão, o deputado Guleal confirmou que o projeto destaca a importância do acesso à educação de qualidade e a inclusão digital como motores essenciais para o desenvolvimento social e econômico do país.
3: Entendemos que a iniciativa representa um avanço decisivo na universalização do acesso à energia elétrica em todas as escolas públicas, fortalecendo a integração de políticas públicas estruturantes de educação, telecomunicações e energia.
2: O Fundo de Universalização dos Serviços de Telecomunicações tem o objetivo de promover a universalização da conectividade nas escolas públicas. Atualmente, o fundo não abrange investimentos em fontes de energia renovável para escolas localizadas em áreas sem acesso à eletricidade. Portanto, a proposta altera a lei que institui o FUST, oferecendo a essas instituições os recursos necessários para se conectarem à rede elétrica e, consequentemente, à internet. Para ser aprovado, o projeto que cria o programa Luz na Escola ainda precisa ser analisado pelas comissões de Finanças, de Educação e de Constituição e Justiça. Da Rádio Câmara de Brasília, Sofia Peçanha.
0: Habitação.
4: Igor Timo, do União de Minas Gerais, é autor de projeto que amplia para 60 salários mínimos o valor dos imóveis que podem ser transferidos sem escritura pública. O deputado assinala que o propósito é reduzir custos para famílias de baixa renda, facilitando a regularização de moradias populares.
1: Igor Timo avalia que a regra atual empurra muitos compradores para contratos informais. O parlamentar ressalta que a proposta dispensa a escritura pública nesses casos, mas mantém a exigência de registro no cartório de imóveis.
4: Termina agora o Jornal Câmara dos Deputados, produzido pela Rádio Câmara, com trabalhos técnicos de Everson Urani e apresentação de Márcio Aquilissardi e Val Monteiro. Boa noite.
1: Uma boa noite para você. Você fica com as notícias do Tribunal de Contas da União.
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5: O Tribunal de Contas da União avaliou a atuação dos órgãos responsáveis pela prevenção e pelo combate à adulteração de bebidas alcoólicas. A auditoria analisou ações de registro, fiscalização, rastreabilidade e coordenação entre órgãos como Anvisa, Ministério da Agricultura e Ministério da Saúde. O tribunal identificou falta de barreiras preventivas para evitar o desvio de etanol combustível usado na adulteração de bebidas, além de problemas no sistema de registro e controle. A fiscalização também apontou falta de integração entre os órgãos de fiscalização e dificuldades para aplicar métodos baseados em risco. O TCU recomendou medidas à Anvisa, ao Ministério da Agricultura, à Agência Nacional do Petróleo, Gás Natural e Biocombustíveis e à Receita Federal para fortalecer a fiscalização e proteger a saúde dos consumidores. Saiba mais em tcu.gov.br.
0: 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Você ouviu a Voz do Brasil. Boa noite.

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0: E já estou de volta. Excelente noite para você que segue ligado na Mundo Livre nessa segunda-feira. Hoje, dia 13 de julho, Dia Mundial do Rock. Eu sou Everton Liberto e te levo até a meia-noite. Já que é o dia do rock, vamos chamar esses mestrões do estilo. Claro, AC/DC abre essa hora com Hell's Bells.

Mundo Livre, sua atitude sonora. Lenny Kravitz com Can't Get You Off My Mind. E antes nós ouvimos The Neighborhood, Sweater Weather. Vem chegando aí Pearl Jam com a lindíssima Alive.

0: Gosto demais, hein? In Excess aqui na Mundo Livre, Not Enough Time. E antes teve Beatles, Here Comes the Sun. Uma boa noite pra você que tá comigo aqui na Mundo Livre curtindo essa programação especial do Dia Mundial do Rock. Hoje, 13 de julho, é comemorado esse dia, pelo menos aqui no Brasil. Só que a Mundo Livre o ano inteiro tá com essa playlist que exala rock and roll pros nossos ouvidos. Então segura aí que depois do intervalo, volto com uma banda que representa muito bem isso, hein? Red Hot Chili Peppers chega já já com sonzeira pra gente curtir. 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Parabéns, Andriele, se deu bem. É só vir aqui na Mundo Livre e retirar o seu kit amanhã, entre 9 da manhã e 6 horas da tarde, na recepção da Mundo Livre.
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0: Mundo Livre, sua atitude sonora, David Bowie com Let's Dance. E antes nós ouvimos The Cure com Friday I'm in Love para encerrar essa sequência e também mais uma hora de atitude para você que segue ligado, segue ligada aqui na Mundo Livre junto comigo. Depois do intervalo eu volto com a minha última hora de hoje e é claro que nesse Dia Mundial do Rock a playlist tá demais, tá sensacional, segura aí.
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Olá, uma ótima noite para você que está comigo aqui na Mundo Livre FM. Eu sou o Everton Liberto, me despedindo por aqui, pelo menos temporariamente, das noites da Mundo Livre. Vem comigo, porque agora tem Linkin Park chegando na...

Mundo Livre, sua atitude sonora, The Smiths, Ask. E antes nós ouvimos Goo Goo Dolls com Black Balloon. Vem chegando agora, Fine Young Cannibals, She Drives Me Crazy.

0: YouTube aqui da Mundo Livre, sua atitude sonora, Pride. Antes nós ouvimos Camisa de Vênus, País do Futuro. 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

Livre, sua atitude sonora. Bom demais, hein? Foo Fighters, Under You. E antes teve Collective Soul, Shine. Oasis chega agora. Aumenta esse volume porque tem Champagne Supernova.

0: Green Day para encerrar o meu horário de hoje. Ouvimos aí Dilema. Muito obrigado pela sua companhia. Eu sou Everton Liberto, tô indo nessa. Amanhã, Renan Zamilian volta aqui pro horário dele, porque as férias de Diana Vieira acabaram. A gente se encontra a qualquer momento aqui nas ondas sonoras da Mundo Livre FM. Um abraço para você. Tchau, tchau.
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4: Uma pesquisa revelou o potencial medicinal da própolis azul produzida em Morretes, no litoral do Paraná. Os estudos apontam que o produto apresenta propriedades antioxidantes e anti-inflamatórias e também antimicrobianas, com potencial para aplicação na área da saúde. A descoberta também valoriza a apicultura paranaense e abre novas perspectivas para pesquisas científicas e para o desenvolvimento de produtos naturais com alto valor agregado. E a Apucarana vive o auge da florada das cerejeiras, trazida pelos imigrantes japoneses, que cobre ruas e praças nesta época do ano. Para ampliar a arborização, a prefeitura também iniciou a distribuição para a população de mudas da espécie. A iniciativa incentiva o plantio de novas árvores, fortalece o paisagismo urbano e valoriza um dos cartões postais da cidade. O atendimento acontece de segunda a sexta-feira, das 8 às 12 horas e das 13 às 17, na Secretaria Municipal de Meio Ambiente, junto ao Parque Municipal Jaboti. Grande abraço para você, uma ótima segunda-feira e até amanhã. De Curitiba, Mauro Conte, com informações da Rede AERP.
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5: O Tribunal de Contas do Paraná identificou irregularidades graves na gestão do transporte coletivo de Guarapuava. O órgão julgou procedente processo de representação, que tem como base a auditoria realizada pelo TCE. A atividade identificou 7 falhas. Elas envolvem planejamento, operação do sistema e gestão contratual. Devido às irregularidades, o tribunal determinou uma tomada de contas extraordinária. O objetivo é apurar responsabilidades pela renovação do contrato com a empresa Transportes Coletivos Pérola do Oeste. Ela atua em Guarapuava desde 2009. Omar Nasser, do Tribunal de Contas do Estado.

0: estado do Paraná. O Tribunal de Contas do Estado entregou ao Tribunal Regional Eleitoral a lista de gestores que tiveram contas julgadas irregulares. O documento traz os nomes registrados pela Corte de Contas nos últimos 8 anos e com decisões já transitadas em julgado no TCE. A lista serve de base para a Justiça Eleitoral analisar os pedidos de registro de candidaturas às eleições de outubro. A solenidade de entrega foi na última sexta-feira, dia 3 de julho. Omar Nasser, do Tribunal de Contas do Estado do Paraná.
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2: O Londrina voltou a vencer em casa pela 16ª rodada da Série B e aplicou 5-0 no CRB no estádio Vitorino Gonçalves Dias. E com esse resultado, o Tubarão chegou aos 18 pontos e deixou momentaneamente a zona de rebaixamento. A equipe vive uma reação desde a chegada do técnico Rogério Micali. O próximo jogo do Londrina será no dia 13 de julho contra o América Mineiro em Minas Gerais. E em agosto, Mandaguari recebe um show de Welling na Avenida Amazonas em frente à Praça da Independência. O público poderá acompanhar apresentações de empinadas, zerinhos e outras acrobacias sobre bikes realizadas por pilotos especializados. O evento também terá caráter solidário. A organização convida o público a doar 1 quilo de alimento não perecível que será destinado a ações sociais do município. Grande abraço para você, uma ótima segunda-feira e até amanhã. De Curitiba, Mauro Conte, com informações da Rede AERP.
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3: A Fundação Araucária lançou novos projetos voltados à pesquisa, inovação e competitividade do agronegócio paranaense. O investimento passa de R$51 milhões e será aplicado nos novos arranjos de pesquisa e inovação em agrogenômica feijão, agrogenômica soja e microbioma de solos, além da rede multiusuária de equipamentos em agrogenômica. A iniciativa reúne universidades, centros de pesquisa e representantes do setor produtivo em uma rede de colaboração científica. O objetivo é desenvolver novas tecnologias, gerar conhecimento e formar profissionais altamente qualificados para atender às demandas do setor agropecuário. À frente do NAP, Agrogenômica Feijão, a pesquisadora e professora da Universidade Estadual de Maringá, Maria Celeste Gonçalves Vidigal, explica que o projeto busca acelerar a obtenção de cultivares mais produtivas e resistentes com apoio de tecnologias genômicas.
4: INAP Agrogenômica Feijão tem como objetivo utilizar técnicas genômicas avançadas para aumentar a precisão e a eficiência da seleção de plantas com características agronômicas superiores, incluindo resistência a doenças, tolerância à germinação pré-colheita, elevada produtividade e qualidade dos grãos. Como resultado desse projeto, iremos disponibilizar cultivares mais resistentes às doenças, resistente à germinação pré-colheita, com elevada qualidade de grão e elevada produtividade, de forma a atender ao mercado consumidor paranaense e brasileiro.
3: Na área da soja, o foco também está em produtividade, adaptação e resposta aos desafios climáticos. O coordenador do NAP, Agrogenômica Soja, e professor da Universidade Tecnológica Federal do Paraná, Glauco Vieira Miranda, destaca que a iniciativa integra pesquisadores, instituições e tecnologias avançadas para desenvolver cultivares mais produtivas e adaptadas às mudanças climáticas.
5: Por meio da plataforma COR, que estamos desenvolvendo, estamos reunindo informações genômicas, fenotípicas, ambientais e de manejo em um ambiente digital inteligente, utilizando inteligência artificial e modelos preditivos para apoiar a descoberta de genes, a seleção de linhagens superiores e a recomendação de cultivares para diferentes regiões do estado. O impacto esperado é reduzir o tempo de desenvolvimento de novas cultivares, aumentar a competitividade da cadeia produtiva da soja, fortalecer a pesquisa colaborativa entre universidades e Embrapa e gerar soluções que beneficiem diretamente produtores rurais e a sociedade.
3: Os investimentos devem contribuir para ampliar a sustentabilidade, a inovação e a competitividade do agro no Paraná, aproximando a produção científica das necessidades do campo e fortalecendo a conexão entre universidades, pesquisa aplicada e setor produtivo. Repórter Flávia Consoli.
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3: A Companhia Paranaense de Energia abriu inscrições para um novo processo seletivo. As vagas são destinadas a diferentes áreas e os interessados podem se inscrever de forma online pela página de carreiras da copel.com, onde estão disponíveis os detalhes das vagas e o formulário de candidatura. O prazo segue até esta segunda-feira, 6 de julho. Diversas cidades paranaenses estão sob alerta para a geada devido à queda acentuada das temperaturas. O fenômeno deve atingir principalmente as regiões Sul, Centro-Sul, Campos Gerais e parte da região metropolitana de Curitiba, com risco para lavouras e formação de gelo em alguns trechos de rodovias. Repórter Flávia Consoli.
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3: A AGEPAR promove a campanha Tenha Caixa d'Água em seu imóvel para orientar a população sobre a importância do reservatório domiciliar. Segundo o Sinduscom Paraná, construir uma casa padrão de 100 metros quadrados no Paraná custa, em média, R$ 370 mil. Reais. A compra e instalação de uma caixa d'água representam menos de 0,2% desse valor. O reservatório é obrigatório conforme resolução da AGEPAR e ajuda a garantir água em momentos de interrupção no abastecimento. A gestora de educação ambiental da Sanepar, Crislaine Mendes, explica que a companhia garante a qualidade da água até o hidrômetro.
6: Veja, a Sanepar garante a qualidade da água até chegar no seu hidrômetro, que é o que as pessoas conhecem como relógio. Essa água entra na sua casa e você precisa mantê-la segura, com qualidade, para que você possa fazer os usos para higiene, para limpeza, preparo de alimentos. Então, a caixa d'água é o dispositivo que vai te ajudar a manter essas atividades sempre. A caixa d'água, ela vai garantir que cada um de nós, cada uma das pessoas da nossa família, consiga fazer os usos corretos da água por 24 horas em qualquer tipo de parada de abastecimento. Então, caixa d'água serve para isso. Garantia de água 24 horas na sua torneira.
3: A Sanepar reforça que ter caixa d'água não aumenta o valor da conta. Para manter a qualidade da água armazenada, a orientação é limpar o reservatório pelo menos a cada 6 meses. Repórter Flávia Consoli.
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3: A escoliose é a principal deformidade da coluna em crianças e adolescentes e atinge entre 2 e 3% da população. O problema costuma evoluir de forma silenciosa, principalmente durante o estirão de crescimento, e muitas vezes só é percebido quando a curvatura da coluna já está mais acentuada. Mas será que má postura, mochila pesada ou uso excessivo do celular podem causar escoliose? Quais são os sinais de alerta que pais e responsáveis devem observar? No Fala Doutor de hoje, vamos esclarecer os principais mitos e verdades sobre a doença e entender por que o diagnóstico precoce faz toda a diferença no tratamento. Dr. Luiz Miller, especialista do Serviço de Ortopedia do Hospital Pequeno Príncipe, responde algumas perguntas. Doutor, o que é a escoliose e por que ela é considerada a principal deformidade da coluna em crianças e adolescentes?
7: A escoliose é um desvio na coluna quando a gente olha ela de frente ou de costas. Então, a coluna deveria ser uma linha reta e a gente vê ela fazendo uma curva, geralmente como um C ou como um S. Ela é a principal deformidade em crianças e adolescentes pela prevalência. Ela é a mais comum. Em torno de 2 a 3% das crianças e adolescentes podem desenvolver uma deformidade como essa.
3: E por que a escoliose costuma passar despercebida nas fases iniciais e quais sinais os pais devem observar no dia a dia?
7: As escoliose geralmente passam despercebidas no início porque elas não surgem como uma deformidade grave. As crianças, adolescentes, na grande maioria das vezes, elas não têm uma deformidade e elas começam a desenvolver, ou seja, a coluna começa a entortar, na maioria das vezes, durante a adolescência, logo ali perto deste ano do crescimento. Então, aí com 11, 12 anos, 10 anos, às vezes, a coluna começa a entortar. E isso vai acontecendo de uma forma gradual, ou seja, no início, a curva é muito pequena. E isso é bem na época em que os adolescentes começam a ficar um pouco mais restritos de mostrar o corpo para os pais, e por isso que geralmente isso passa desapercebido nos primeiros momentos.
3: Doutor Luiz, é verdade que má postura, uso de celular ou mochilas pesadas podem causar escoliose? O que a ciência já sabe sobre as causas da doença?
7: Esse é um dos mitos mais comuns na nossa área. A má postura, o uso de celular e mochilas pesadas, elas não causam deformidade. Eles causam, sim, problemas na coluna. A má postura causa um problema estético, causa dor, causa, às vezes, até dificuldade para depois corrigir isso mais para frente. Então, é importante a gente cuidar disso com toda certeza. Mas isso não causa escoliose. As escoliose tem outras causas. A maioria das vezes são causas que a gente chama de idiopática, que a gente não sabe exatamente qual é a causa ainda. Mas a gente já sabe que a gente vai descobrir logo uma doença genética associada a isso. Mas tem outras escolioses também. Escolioses congênitas, em que o paciente nasce com uma má formação nas vértebras e com o crescimento isso vai desenvolvendo uma escoliose. Tem as escolioses neuromusculares, que são pacientes que têm outras doenças de base, muitas vezes são cadeirantes, não caminham e eles desenvolvem a escoliose, né, durante a infância e adolescência, e pacientes com outras doenças, outras síndromes que têm escoliose associada.
3: E qual a importância do diagnóstico precoce e como isso influencia diretamente nas opções de tratamento e na necessidade de cirurgia?
7: O diagnóstico precoce é muito importante no tratamento da escoliose. Muitas vezes, quando a gente faz o diagnóstico cedo, a gente consegue tratar de forma conservadora. Às vezes, quando a gente pega uma escoliose do paciente mais jovem, com uma curva menor, a gente consegue, com o uso do colete, principalmente, com outras atividades, evitar a progressão, evitar que essa curva vá piorando a ponto de a gente precisar de uma cirurgia, né? Então, o diagnóstico precoce é muito importante. E por isso que a gente levanta tanto essa questão da conscientização dos pais e dos adolescentes sobre as deformidades e para a gente levar logo isso para um especialista para que seja feito o diagnóstico e, consequentemente, iniciar o tratamento.
3: Para a gente finalizar, doutor, em quais casos a cirurgia é indicada e quais podem ser as consequências da escoliose quando ela evolui sem tratamento?
7: Nos casos em que tem uma progressão da curva até um grau que a gente considera grande, ou seja, maior do que 45, 50 graus na maioria dos casos, a gente sabe que mesmo depois do crescimento, mesmo depois do final do crescimento dos adolescentes, essa deformidade vai continuar piorando. Dessa forma, a gente não tem outra saída a não ser fazer a cirurgia. Então, em primeiro lugar, a gente impede que a escoliose continue progredindo e, uma vez que a gente vai fazer a cirurgia, a gente corrige essa deformidade ao máximo. Quando a gente não tem essa correção, o paciente termina o crescimento e ela vai continuar progredindo de uma forma mais lenta, mas progressivamente ao longo do crescimento. E em casos mais graves, isso pode até afetar a capacidade respiratória do paciente, diminuindo a capacidade física, ou seja, o paciente tendo falta de ar, isso até fazendo uma insuficiência cardíaca. Além, claro, do impacto estético de uma deformidade grande como essa.
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8: O governo do Paraná publicou edital de concurso público para a Agência Reguladora de Serviços Públicos Delegados do Paraná, a AGEPAR. São 23 vagas entre oportunidades imediatas e cadastro de reserva para especialistas em regulação com salário inicial de R$ 10.300. As oportunidades são para profissionais das áreas de administração, contabilidade, direito, economia, engenharias, ambiental, civil e elétrica, além de tecnologia da informação. As inscrições serão feitas exclusivamente pela internet no portal do SEBRASP, entre os dias 23 de julho e 21 de agosto. O processo seletivo terá prova objetiva, prova discursiva, avaliação de títulos e curso de formação, com aplicação das provas previstas para 18 de outubro. O Parque das Aves em Foz do Iguaçu está com inscrições abertas para a colônia de férias de julho. A programação acontece nos dias 20, 22, 24, 27 e 29, com atividades voltadas para crianças e adolescentes. Entre as novidades está uma trilha noturna que permite observar a fauna e os sons da floresta após o anoitecer. Os participantes também poderão conhecer os bastidores do trabalho de conservação, acompanhando a rotina de veterinários, biólogos, tratadores e pesquisadores. As vagas são limitadas e as inscrições podem ser feitas no site oficial do Parque das Aves. Repórter Jomar Valença.
9: O prazo para os candidatos se inscreverem na Prova Nacional Docente 2026 foi prorrogado até esta sexta-feira. O período para pedir atendimento especializado e tratamento pelo nome social também foi estendido até a mesma data. Os pedidos devem ser feitos no momento da inscrição. As inscrições devem ser feitas pelo sistema PND no site pnd.inep.gov.br/pnd. Podem se inscrever estudantes que vão concluir cursos de licenciatura, inscritos no ENAD, o Exame Nacional de Desempenho dos Estudantes, e professores já formados que tenham interesse em dar aulas na rede pública de ensino. A data de pagamento da taxa de inscrição, que custa R$ 85,00, também foi prorrogada até o dia 14 deste mês para os candidatos que não conseguiram a isenção. As provas vão ser aplicadas pelo INEP, o Instituto Nacional de Estudos e Pesquisas Educacionais Anísio Teixeira, em 20 de setembro, em todos os estados e no Distrito Federal, e vão contar com questões de formação geral e específica. O resultado final do exame vai ser divulgado em 15 de dezembro. A edição deste ano conta com novas licenciaturas, como teatro, dança, ciências naturais e letras com especialidade em espanhol. A prova nacional docente ajuda estados e municípios a selecionar professores para suas redes de ensino e integra o programa Mais Professores para o Brasil. Com informações da Agência Brasil e supervisão de Fabiana Sampaio, da Rádio Nacional em Brasília, Vitor Mendes.
10: A propaganda de pré-candidatos dentro de seus partidos está liberada a partir deste domingo. De acordo com a regra eleitoral, políticos podem fazer propaganda intrapartidária entre filiados e delegados em busca de apoio a seus nomes nas convenções. Ainda não se trata de campanha eleitoral aberta ao público e está vedado o uso de rádio, televisão e outdoor. As convenções partidárias começam no dia 20 de julho e seguem até 5 de agosto. É neste período em que os partidos políticos e federações definirão os nomes dos candidatos e candidatas aos cargos de presidente e vice-presidente, governador e vice-governador, senador, deputado federal e deputado estadual ou distrital. A campanha eleitoral para o público em geral tem início no dia 16 de agosto. Até lá, pré-candidatos estão proibidos de pedir voto publicamente ou manifestar expressões que tenham esse sentido. Das eleições será em 1º de outubro e o segundo em 25 de outubro. Da Rádio Nacional em São Paulo, Sara Kines.
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11: Saudações verde-amarelas, porque apesar da derrota de ontem para a Noruega na Copa do Mundo, sabemos que o futebol não define a grandeza desse nosso Brasil. Brasil! Brasil! Pois é, no balanço de perdas e danos, como canta Ivan Lins, já tivemos muitos desenganos, desesperar jamais. E vale lembrar daquele 7-1. Sofrido para a Alemanha na Copa de 2014. Aquilo sim, foi um luto generalizado, né? Passando vergonha, meu Deus. Mas olha, no fundo, não quer demais lembrar que a maior vitória deste nosso país é o povo brasileiro. Esse povo que tem a capacidade de ser resiliente. Na derrota ou na vitória, sabe transformar drama em superação e também em humor. Pessoalmente, eu estou me divertindo demais com as figurinhas. A toda hora, seja no Instagram, no WhatsApp, a gente se diverte. Ai, muito criativas, maravilhosas. Bom, e a gente sabe, na qualidade de pentacampeões, é bom reafirmarmos que somos e haveremos de continuar sendo o país do futebol. A seleção brasileira veste a camisa mais vitoriosa da história das Copas do Mundo, não é verdade? E tem mais. Quando o assunto tem a ver com a natureza da gente, aí sim, somos campeoníssimos. Afinal, nosso país é o campeão da biodiversidade. E esse é um título que a gente sempre haverá de celebrar. E hoje, muito particularmente, para compensar a perda da Copa do Mundo, nós vamos ficar com a Copa das Árvores, é claro. E para isso, nós vamos contar com a nossa querida amiga fitoterapeuta, ginecologista, doutora Lívia Martins. E é com ela que nós vamos fazer a escalação das plantas que homenageiam o nosso país, porque, inclusive, começa com a letra B. Yes, nós temos banana, buriti, bacuri, babaçu e muito mais, não é isso, minha amiga? O que, que você tem aí para falar do valor dessa biodiversidade para a gente?
12: Então, o Brasil é um celeiro das plantas que tem mais vitamina A no mundo, que é o piqui, o dendê e o buriti. Então, estão os três aqui disputando quem é o verdadeiro campeão. Agora, se você pensar mesmo no óleo, o óleo de buriti vai ganhar dos outros dois. E é um óleo, além disso, um desintoxicante do sangue. Ele purifica, tira sujeiras do sangue.
13: É como se fosse um inhame.
12: Exatamente, como se fosse o inhame, só que tem que ser usado na forma do óleo. Além disso, você pode comer aquela parte que recobre o buriti, aquela parte carnuda, que é da cor alaranjado forte, que tem aquela cor belíssima. Então, uma vez eu aprendi a comer isso numa aldeia. Aí, nessa Amazônia, os índios trouxeram o buriti, mergulharam numa água morna, tiraram aquela casquinha e jogavam mel sobre aquela partezinha e iam raspando com os dentes. Mas que comidinha mais gostosa, Mara. Não me esqueço daquele gostinho, porque o buriti tem um gosto, parece um pouco de terra. É um gosto muito bom e com um pouquinho de mel fica melhor ainda.
13: Não é à toa que ele é usado na recuperação das crianças desnutridas, né?
12: Exatamente. No Nordeste, foi feita essa campanha na rede escolar, fazendo o doce de buriti, que já é uma prática muito comum no Nordeste, o doce de buriti, e fez para dar de lanche das escolas. Então, as crianças que tinham dificuldade visual ou qualquer outro déficit, né? Mesmo em função da carência de vitamina A, elas recuperaram rapidamente.
13: Mas não é só A, não. Tem B, né? Tem B2, tem vitamina C, B1, B5, não é isso? Tem muito mineral.
12: E além do cálcio e ferro também, né? Que é encontrado no buriti.
13: Agora, o pessoal faz vinho também, né? Usa como bebida, como alimento, não é?
12: Eu tomei no Acre esse vinho de buriti. Gente, que coisa maravilhosa. Muito bom. Ele fica numa cor, que é a cor do buriti, laranjado forte, né? Só que tem que não é alcoolizado. Eles chamam de vinho, mas na verdade seria tipo o açaí. Seria tipo o creme do açaí, uma polpa, só que tem que ser um pouco mais líquido, não é mesmo? Então, está na hora aí de todo mundo começar a estar fortalecendo esse conhecimento, não é? Uhum. E está falando aqui dos benefícios também que o buriti pode ter para curar doenças do estômago, do intestino e a anemia e carência de vitamina A.
13: Opa, viva o buriti, né? Já que estamos no B, vamos falar da banana. Muita gente usa a banana como alimento, usa como remédio, né? Mas não sabe que a banana é boa também para cataplasma, né?
12: E isso você pode usar também como cicatrizante de feridas. Você sabe essas mastites que as mulheres têm, essas fissuras na mama que são produzidas durante a amamentação? Então é ótimo você pegar, descascar, tirar a casca da banana, aquela parte interna da casca, você esfregar sobre a ferida. Então aquela casca interna é uma casca totalmente sem nenhuma contaminação limpinha. E limpinha, então você pode passá-la. Além disso, a banana tem toda a riqueza, né, das vitaminas, tem muita vitamina do complexo B, vitamina C, tem cálcio, tem ferro e tem um aminoácido que é bom, sabe para quê? Para prevenção da tristeza, da depressão. Então, por isso que a banana é a fruta da alegria. Porque se você comer muita banana todos os dias, você não vai ter depressão.
13: Mas olha, uma coisa, eu descobri que comer banana é bom para quem está com falta de potássio e para... Na gravidez, por exemplo, eu tive cãibra pela primeira vez na minha vida. E aí, a médica, eu me lembro, falou, olha, coma banana. Banana é bom para cãibra?
12: Sim, porque uma das causas, né, além de ter toda a questão da irrigação sanguínea ser uma causa da cãibra, mas a falta do potássio também pode ser uma das causas. E isso que você falou, tá certo? A riqueza de potássio faz com que ela diminua também essas queixas que são tão comuns na gravidez. Além disso, você pode também, quando falávamos do xaropinho lambedor, que é muito usado no Nordeste para tratamento de gripes, resfriado, você pode também estar acrescentando a banana nesse xaropinho, que uma das qualidades dele, por isso que ele tem esse nome de lambedor, porque a criança acaba de tomar, em vez dela chorar, brigar para tomar, ela toma, quer lamber a colherzinha e quer mais ainda, porque o xarope é gostoso. Então, isso é importante. Quando a mãe for fazer um xarope para criança, não fazer só também com coisas ruins, né? Eu acho que a população no Nordeste sempre teve essa atenção e até por isso que eles dão o nome dos xaropinhos de lambedor, porque normalmente são xaropes muito saborosos.
13: E é também para tosse de fumante. Se o pessoal ainda insiste aí em fazer uso do fumo, tem que acabar com aquela tosse danada com esse xaropinho feito com a nossa querida banana menina, que tem vitamina.
12: E você sabe que tem várias populações aqui ao redor da Amazônia, aqui no Peru, Bolívia, que comem também a banana verde e comem a casca da banana. Então, a casca da banana também é muito nutritiva. Então, pode ser cozida, não é mesmo? Eles têm costume, às vezes, de cozinhar, de fazer como se fosse uma sopa mesmo da banana verde, ou então de secar, de pegar a banana verde, picar em rodelas bem fininhas, deixar secar e fazer a farinha da banana verde. Que hoje também está sendo muito indicada como fortificante para você ficar mais disposta, acabar esse cansaço, esse desânimo, entendeu?
14: Nutrição, né?
12: Nutrição, exato, ficar mais nutrido, exatamente.
13: Vamos falar da nossa Raimundinha dos Cocos, o babaçu? Ei, babaçu, ei, não derruba essas palmeiras. Ei, não devora os palmeirais.
12: Então, o babaçu também é um óleo muito precioso que nós temos, né? Falamos aqui do óleo de buriti, óleo de babaçu, que também é usado na forma de azeite, as populações usam também como alimento, usam fazer a comida cozida no óleo e, além disso, pode ser colocado no pão. Eu já comi muito pão integral com óleo de babaçu. O óleo de babaçu tem um cheiro assim, de chocolate misturado com café, que é um cheiro muito agradável. E, além disso, tem o mesocarpo, que é aquela farinha rosada, fina, que é tirada mesmo de dentro, da parte interna do babaçu. Que as mulheres, ao quebrar o coco, elas retiram aquela parte onde é processada, né? Ela é moída e faz um pozinho com uma cor rosa, muito suave e que lembra também discretamente o nosso cacau.
13: E é bom para que o mesocarpo?
12: Então, o mesocarpo é uma fonte de cálcio, de ferro, além de várias vitaminas e tem uma substância muito anti-inflamatória que as mulheres usam, descobriram o uso do mesocarpo para prevenção de cólicas, de problemas menstruais, que você sabe que essas cólicas menstruais, às vezes, o que alivia são medicamentos anti-inflamatórios. E o babaçu tem essa potência anti-inflamatória, então a mulher que usa sempre o mesocarpo de babaçu, ela vai estar evitando de ter cólicas menstruais.
13: Oh, viva o babaçu, porque esse babaçu é poderoso.
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15: A
14: Câmara aprovou na última quarta-feira o requerimento de urgência a um projeto de lei que reduz a área de proteção ambiental da Baleia Franca, em Santa Catarina. É uma área de 130 quilômetros de extensão na costa catarinense, vai ali do finzinho de Florianópolis, quase em Palhoça, passando por Garopaba, Imbituba, Tubarão, chegando até Balneário Rincão. Essa área foi demarcada nos anos 2000 para proteger a natureza nessa faixa de terra e também o mar, principalmente a baleia franca, que está ameaçada de extinção e de tempos em tempos vem da Antártida para se reproduzir por aqui. O Stefano Diniz, que é chefe da APA da Baleia Franca, explica que os riscos não são só para a vida marinha, mas para a região como um todo.
15: Não existem bem menos de 1.000 indivíduos de baleias que existem. Na parte terrestre da APA da Baleia Franca também existem espécies em risco de extinção, né? Vou dar exemplo aqui de uma espécie de planta e de uma espécie animal. A planta é o butiá, ele só vive aqui e ele não cresce muito. Uma outra espécie endêmica, mas de animal, que é o Tropidurus imbituba. É um réptil que só existe no município de Imbituba. São só dois exemplos de uma vasta gama de animais e plantas e ambientes aí que podem se deteriorar.
14: Na prática, o projeto quer a redução de mais de 30 mil hectares na região. É excluir toda a parte terrestre da área de proteção, mantendo dentro da APA a

0: apenas a parte marinha, isso contando da areia naquela faixa em que o mar chega quando está em maré alta, chamada de pré-mar. O local registra a construção de mansões e de casas milionárias, inclusive na faixa de areia e na mata. Construções que desde 2014 são alvo de ações judiciais. Com produção de Daniel Ito, da Rádio Nacional em Brasília, Priscila Mazenotti.
1: Hemocentros de todo o país buscam reforçar os estoques de sangue no período das férias escolares de julho, quando historicamente cai o número de doações. Em Brasília, após a campanha Junho Vermelho de incentivo à doação de sangue, o nível dos estoques da Fundação Hemocentro está regular. Apesar disso, os estoques de alguns tipos sanguíneos, como O negativo e B negativo, são considerados baixos na capital federal. Lara Lisboa, assistente social do Hemocentro de Brasília, ressalta que o sistema de coleta exige monitoramento contínuo por causa da validade dos componentes do sangue.
2: Todos os tipos sanguíneos são necessários, são bem-vindos, até porque diariamente são realizadas transfusões de sangue aqui no Distrito Federal e sangue tem validade. Então, nosso maior desafio é manter os estoques sempre abastecidos de todos os tipos sanguíneos.
1: Segundo o Ministério da Saúde, as plaquetas coletadas podem ser usadas em até 5 dias. O concentrado de hemácia em 42 dias após a doação e o plasma em até 12 meses. A porta-voz do Hemocentro de Brasília detalha os principais critérios para ser doador de sangue.
2: Para doar e nos ajudar a manter esse estoque regular, é preciso pesar no mínimo 51 quilos, ter entre 16 e 69 anos, estar bem de forma geral, em bom estado de saúde, né? Estar bem alimentado, não pode comer alimentos gordurosos, como derivados do leite, fritura. E, é claro, é preciso portar um documento oficial de identidade.
1: O gesto de solidariedade e cidadania faz parte da história da advogada Marina Cunha, de 46 anos, que mora em Brasília.
2: Não pode comer alimentos gordurosos, como derivados do leite, fritura. E, é claro, é preciso portar um documento oficial de identidade.
1: O gesto de solidariedade e cidadania faz parte da história da advogada Marina Cunha, de 46 anos, que mora em Brasília.
2: No mínimo 51 quilos, ter entre 16 e 69 anos, estar bem de forma geral, em bom estado de saúde, né? Estar bem alimentado, não pode comer alimentos gordurosos, como derivados do leite, fritura. E, é claro, é preciso portar um documento oficial de identidade.
1: O gesto de solidariedade e cidadania faz parte da história da advogada Marina Cunha, de 46 anos, que mora em Brasília. Doadora regular de sangue há 20 anos, Marina conta que se sente grata por abraçar a causa e ajudar a salvar vidas.
3: Sou doadora de sangue, dou pelo menos 2 vezes ao ano. Já salvei algumas vidas e várias pessoas da minha família também já tiveram a vida salva por receber transfusão de sangue. Esse é um ato de extrema importância. Então, quem puder, faça doação, você estará salvando vidas.
1: Todas as doações passam por exames sorológicos para infecções como HIV, hepatites B e C, sífilis e doença de Chagas. Antes de agendar uma visita ao hemocentro mais perto da sua residência para doar sangue, vale checar as informações essenciais no site oficial da Instituição Pública de Saúde. A duração média da doação é de 90 minutos, incluindo registro, pré-triagem, triagem clínica, coleta e lanche. Em Brasília, é possível organizar uma campanha em grupo com o mínimo de 10 doadores. A Fundação Hemocentro de Brasília oferece transporte gratuito nesses casos. Mais informações no site fhb.df.gov.br. Com produção de Salete Sobreira, da Rádio Nacional em Brasília, Daniela Longuinho.
4: O Brasil registrou nos últimos 6 anos um aumento de 125% no número de grupos reflexivos para autores de violência doméstica. A iniciativa orienta ações de responsabilização e de mudança de comportamento de homens que praticam violência contra mulheres. Essa reeducação está prevista na Lei Maria da Penha,

0: um salto de 312 grupos em 2020 para 704 em 2026. Os dados são do CNJ, o Conselho Nacional de Justiça. A participação dos autores nesses grupos é determinada pela Justiça. Segundo o CNJ, as reuniões não são apenas instrumentos de punição ou substituição de pena, mas ferramentas de proteção às mulheres e de transformação de comportamentos. Outros objetivos são reduzir a reincidência e a escalada da violência. Nos encontros, os homens debatem e refletem sobre temas como machismo, relações de poder e abusos. Em agosto, mês em que a Lei Maria da Penha completa 20 anos, o CNJ vai apresentar um documento com propostas para orientar a atuação do Judiciário sobre esses grupos reflexivos. Também será lançado um manual com diretrizes para a implantação, o funcionamento e o monitoramento dessas iniciativas nos tribunais de todo o país. Da Rádio Nacional em Brasília, Renato Ribeiro.
1: O número oficial de mortos após os dois terremotos que atingiram a Venezuela no dia 24 de junho subiu para 3.342 pessoas. Os dados são do presidente da Assembleia Legislativa da Venezuela, Jorge Rodrigues. Já na lista colaborativa que reúne os relatos de desaparecidos, ainda constam 30 mil nomes sem contato. Foram resgatados até agora quase 6.500 pessoas. São quase 17 mil feridos que receberam ou ainda recebem atendimento em unidades de saúde públicas e privadas. Uma quantidade ainda maior de pessoas está desabrigada e foi acolhida em um dos quase 80 acampamentos improvisados que foram abertos. Ao todo, mais de 86 mil famílias foram afetadas pelos tremores na Venezuela. Em relação aos danos estruturais, parece que estão chegando ao número final, pois não houve mudança em relação ao balanço anterior. Foram 190 edifícios que desabaram e mais de 800 construções que foram danificadas pelos dois terremotos. Da Rádio Nacional em São Luís, Gabriel Correa.
2: Interessados em uma vaga no ProUni, o programa Universidade para Todos, que oferece bolsas de estudos no ensino superior, devem ficar atentos. As inscrições para o segundo semestre começam amanhã. Para concorrer ao processo seletivo, o estudante precisa ter completado o ensino médio e ter participado das edições de 2024 ou do ano passado do Enem, Exame Nacional do Ensino Médio, com no mínimo 450 pontos na média das provas e sem zerar a redação. Também é necessário atender a pelo menos uma das seguintes condições: ter feito o ensino médio todo em escola da rede pública, ou ter estudado ensino médio total ou parcialmente em escola particular, na condição de bolsista integral ou parcial, ou ser pessoa com deficiência, ou ser professor na rede pública de ensino, caso deseje concorrer aos cursos de licenciatura e pedagogia destinados à formação do magistério da educação básica. Nesse último caso, não se aplica o limite de renda exigido aos demais candidatos. As inscrições são gratuitas e feitas exclusivamente pela internet, por meio do Portal Único de Acesso ao Ensino Superior, até sexta-feira, 10 de julho. No momento da inscrição, o candidato deve optar por concorrer às bolsas destinadas à ampla concorrência ou aquelas destinadas à implementação de políticas afirmativas referentes às pessoas com deficiência e autodeclaradas indígenas, pardas ou pretas. Importante destacar que o edital do ProUni não permite a inscrição para quem declarou ter participado do Enem na condição de treineiro, ou seja, quem fez as provas do exame antes de concluir o ensino médio. O resultado da primeira chamada do ProUni está previsto para 15 de julho. Da Rádio Nacional no Rio de Janeiro, Priscila Terezo. A Polícia Civil do Rio de Janeiro realiza a terceira fase da Operação VAR nesta segunda-feira. O objetivo da ação é investigar um esquema de manipulação de resultados em jogos de futebol da Série B do Campeonato Carioca e lavagem de dinheiro. Os agentes cumpriram mandados de busca e apreensão na zona oeste da capital fluminense. O jogador Luiz Gustavo Lopes dos Santos é um dos alvos e foi encaminhado à delegacia para prestar esclarecimentos. Ele é investigado por favorecer terceiros em apostas esportivas ao receber um cartão amarelo de forma intencional em partida válida pelo Campeonato Carioca deste ano. As apurações da Operação VAR começaram em 2024, após denúncia da FERJ, Federação de Futebol do Estado do Rio de Janeiro, que apontou indícios de fraudes em diversas partidas. Segundo a Polícia Civil, as investigações prosseguem para identificar todos os envolvidos no esquema criminoso, além de aprofundar a apuração sobre o papel de cada um e reunir novos elementos que comprovem a responsabilização dos investigados. Da Rádio Nacional no Rio de Janeiro, Priscila Terezo.
3: Dados da Organização Mundial da Saúde apontam que a doença pneumocócica, infecção que pode atingir desde os ouvidos até os pulmões, é uma das principais causas de mortalidade infantil por enfermidades infecciosas causadas por vírus ou bactérias que podem ser evitadas por meio da vacinação. Recentemente, o combate a esse tipo de doença ganhou um importante reforço no Brasil com a incorporação do imunizante Pneumovinte ao calendário nacional de vacinação. O infectologista Alberto Chebabo destaca que a vacina amplia a cobertura contra sorotipos relacionados à pneumonia invasiva.
4: O pneumococo é uma bactéria que é causador de pneumonia, entre outras infecções graves, meningite também pode acontecer. Então é uma vacina que protege principalmente contra 20 sorotipos diferentes do pneumococo, dessa bactéria. E principalmente a função é reduzir o risco de pneumonia e infecções invasivas graves por essa bactéria pneumococo, que é a mais comum causa de infecção, de pneumonia, tanto na criança quanto no adulto.
3: O SUS também oferece a Pneumo 10 e a 13. O especialista esclarece a diferença entre os imunizantes.
4: A grande diferença é o número de sorotipos que a vacina protege, né? A gente tem, no caso da Pneumo 20, um acréscimo aí de mais ou menos em torno de 20% de proteção em relação à Pneumo 13 e um aumento significativo de proteção em relação à vacina Pneumo 10. Então, com a Pneumo 20, a gente ganha um percentual importante de proteção contra essas doenças pelo aumento dos sorotipos protetores da vacina.
3: A nova vacina já está disponível em todo o país. O estado do Rio de Janeiro recebeu um lote inicial de 36.700 doses. Na capital, a vacina está disponível nos centros municipais de saúde, clínicas da família e no Supercentro Carioca de Vacinação para crianças de 2 meses até 5 anos. Da Rádio Nacional, no Rio de Janeiro, Solimar Luz.
5: Nesta segunda-feira, as seleções dos Estados Unidos e da Bélgica entram em campo para decidir quem avança para as quartas de final e segue na Copa do Mundo 2026. Mas a decisão da FIFA sobre o cartão vermelho dado para o atacante norte-americano Folarin Balogun está movimentando o mundo do futebol. A Real Associação Belga de Futebol já anunciou que vai contestar a decisão da FIFA em suspender a punição do cartão vermelho e, consequentemente, a suspensão do jogador. A penalidade foi aplicada durante o jogo entre as seleções dos Estados Unidos e da Bósnia-Herzegovina na última quarta-feira. De acordo com as regras da FIFA, o jogador estaria fora da disputa pelas oitavas de final desta segunda contra a Bélgica. Mas em comunicado, nesse domingo, a FIFA disse que a suspensão automática de uma partida do atacante fica suspensa por um período probatório de 1 ano. Ou seja, nesta segunda-feira, a seleção dos Estados Unidos poderá entrar em campo com o seu time completo para enfrentar a Bélgica. A Associação Belga anunciou ainda que, mesmo diante de questionamentos, a FIFA não deu explicações sobre o caso e, com isso, não restou outra alternativa. A organização disse que vai continuar lutando nas próximas horas, dias e meses em prol da ética, da concorrência leal e dos interesses do futebol. Veículos como The New York Times e Reuters notificaram que a decisão é fruto de uma interferência do presidente dos Estados Unidos, Donald Trump, que teria telefonado para o presidente da FIFA, Gianni Infantino, para que revisasse a expulsão. Também no domingo, Trump escreveu em uma rede social: "Obrigado à FIFA por fazer o que era certo e reverter uma grande injustiça." A reversão do cartão vermelho também surpreendeu a UEFA, a União das Associações Europeias de Futebol, que classificou como inédita, incompreensível e injustificável. Para a entidade, a revogação do cartão vermelho ultrapassou todos os limites, já que a aplicação não admite exceções, muito menos em meio a um torneio em que vários outros jogadores já estiveram na mesma situação e cumpriram suas suspensões regularmente. A decisão do Comitê Disciplinar da FIFA motivou o comentário também do ex-presidente da entidade, Joseph Blatter. Segundo ele, cartões vermelhos não são revertidos por ligações políticas, mas sim por regras, evidências e órgãos independentes. Da Rádio Nacional em Brasília, Sayonara Moreno.
6: A partir desta segunda-feira, a comunidade católica de Pernambuco inicia a celebração de uma das festas religiosas mais tradicionais do país, a festa de Nossa Senhora do Carmo, padroeira do Recife. Esta é a edição de número 330 do festejo, que é coordenado pela Basílica do Carmo, localizada na capital pernambucana. A missa solene e o tradicional hasteamento da bandeira de Nossa Senhora do Carmo no pátio do templo marcou o início da programação, que seguirá até o dia 16 de julho. Na parte da tarde, será celebrada a missa festiva comemorando os 350 anos da Arquidiocese de Recife e Olinda. Nos próximos 11 dias, serão celebradas mais de 100 missas, além de novenas, celebrações especiais e apresentações religiosas e musicais. Os eventos religiosos serão realizados na Basílica e também no claustro do convento. Já a programação cultural acontecerá diariamente, sempre a partir das 7:30 PM, no palco montado no Pátio do Carmo. Entre as atrações estão Lili Trindade, Petrúcio Amorim, as bandas Saint-Tropez, Flor de Mel e Los Cubanos, além dos padres João Carlos, Neto Feitosa e do Frei Damião Silva. No dia da padroeira, 16 de julho, a expectativa é que 300 mil fiéis passem pela região da Basílica ao longo do dia. A programação será aberta às 4 da manhã e encerrada às 4:30 PM com a missa solene campal, seguida da procissão pelas ruas do Recife Antigo. Várias celebrações e momentos religiosos serão transmitidos através do canal da Basílica no YouTube, @TVCarmelo. A programação dia a dia da festa de Nossa Senhora do Carmo já está disponível no Instagram, @BasílicaDoCarmoRecife. Da Rádio Nacional em São Luís, Madison Euler.
1: Uma onda de incêndios florestais na Europa forçou a evacuação de mais de 10 mil pessoas no interior da França. A União Europeia enviou reforço internacional para o combate às chamas. Cerca de 20 incêndios de grandes proporções ocorrem simultaneamente nesta segunda-feira nas regiões sul e sudeste da França. Na região litorânea do Mediterrâneo, na fronteira com a Espanha, a situação é a mais preocupante. Mais de 700 bombeiros e 9 aviões não conseguiram controlar o fogo, relatou o ministro do interior da França, Lohan Nunes. Um prefeito local, Pierre Regnault, afirmou que a situação permanece instável. O fogo já consumiu 4.500 hectares e moradores de 26 municípios foram orientados a evacuar a região e encaminhados para abrigos. Uma etapa do Tour de France, que passa próximo ao local dos incêndios, foi fechada ao público. Outros 2 mil bombeiros atuam nas demais regiões afetadas. A presidente da Comissão Europeia, Ursula von der Leyen, deslocou 4 aeronaves de combate a incêndios da Suécia e de Chipre para reforçar a operação. Segundo a agência Reuters, do lado espanhol da fronteira, o incêndio devastou 2.200 hectares e centenas de pessoas foram evacuadas. As autoridades catalãs informaram que o fogo já estava controlado nesse final de semana. Da Rádio Nacional em São Luís, Gabriel Correa. Milhares de pessoas se reuniram nas ruas de Teherã nesta segunda-feira para mais um dia do cortejo fúnebre do Ayatollah Ali Khamenei. A cerimônia foi marcada por protestos contra os Estados Unidos e Israel. O líder iraniano havia sido morto no primeiro dia dos ataques norte-americanos e israelenses no final de fevereiro. As cerimônias fúnebres acontecem oficialmente desde sexta-feira, quando delegações estrangeiras chegaram a Teherã. Nesta segunda, a procissão estava prevista para durar cerca de 12 horas, percorrendo um trajeto de 10 quilômetros pela capital iraniana. O veículo que transportava o corpo do Ayatollah, além de outros 4 corpos e familiares, parou na Praça Azad, uma das principais áreas públicas de Teherã, onde foi cercado por dezenas de milhares de pessoas. Muitas delas atiraram pedras contra um outdoor com a imagem do presidente dos Estados Unidos, Donald Trump. Também exibiram faixas com ameaças ao norte-americano e queimaram bandeiras dos Estados Unidos e da Inglaterra. Segundo a agência Reuters, o vice-presidente norte-americano J.D. vence e o primeiro-ministro de Israel, Benjamin Netanyahu, também foram alvo dos protestos. As cerimônias fúnebres devem durar uma semana. O cortejo segue para a cidade de Hon nesta terça-feira e depois passará por Najaf e Karbala, no Iraque. O sepultamento está previsto para quinta-feira, de volta ao Irã, em Meshed, cidade próxima à fronteira com o Afeganistão. Da Rádio Nacional em São Luís, Gabriel Correa.
0: O ministro do Supremo Tribunal Federal, Alexandre de Moraes, deu prazo de 48 horas para o Batalhão de Polícia do Exército entregar 8 armas de fogo vinculadas ao ex-presidente Jair Bolsonaro. A decisão de Moraes foi tomada nesse domingo e publicada nesta segunda-feira. O armamento, composto por 5 pistolas, 2 espingardas e 1 carabina, deverá ser levado para a Superintendência da Polícia Federal em Brasília. A PF ficará responsável pela apreensão e guarda do material. Na última sexta-feira, Alexandre de Moraes manteve a prisão domiciliar humanitária de Bolsonaro e revogou o porte de arma e o registro de CAC, colecionador, atirador desportivo e caçador do ex-presidente. Moraes determinou ainda a apreensão de 10 armas de Bolsonaro. A defesa do ex-presidente informou ao Supremo que entregou 2 armas à Polícia Federal em abril de 2023, enquanto outros armamentos foram deixados no Batalhão de Polícia do Exército, em Brasília. No mesmo prazo de 48 horas, a PF terá de confirmar a entrega pelo ex-presidente em 2023 de 1 carabina e 1 pistola da marca Caracal. Jair Bolsonaro foi condenado pelo STF em setembro de 2025 por tentativa de golpe de Estado e cumpre pena de 27 anos e 3 meses de prisão. Da Rádio Nacional em Brasília, Renato Ribeiro. Começou a funcionar nesta segunda-feira o Receita Atende, novo canal digital de atendimento ao contribuinte. O serviço vai tirar dúvidas e orientar empresas e cidadãos, tudo em uma única plataforma. Segundo a Receita Federal, a mudança faz parte da modernização dos canais de relacionamento com os contribuintes, mas a transição será gradual. Nesta fase inicial, serão substituídos os assuntos do Fale Conosco. Em uma segunda etapa, será feita a integração dos canais de atendimento por e-mail e por processo digital. No Receita Atende, o contribuinte pode enviar mensagens para esclarecer dúvidas, agendar atendimento presencial e acessar o chat da Receita Federal para regularizar débitos. Mas atenção, para aproveitar todos os serviços ou acessar o histórico completo de solicitações, é necessário realizar o login com a conta gov.br. Para mais informações, basta acessar o site gov.br/receita-federal. Da Rádio Nacional, em Brasília, Renato Ribeiro.
6: Estão sendo apuradas as causas do descarrilamento de um trem de minério da empresa Vale, que ia de Paraupebas, no Pará, para São Luís, no Maranhão. O acidente aconteceu na madrugada de domingo, no trecho entre as cidades maranhenses de Igarapé do Meio e Vitória do Mearim. Alguns vagões se desprenderam da composição e tombaram. Não houve feridos, mas foram suspensos os serviços de cargas de minério e de transporte ferroviário de passageiros nos dois sentidos na estrada de ferro Carajás durante o domingo, tanto para quem parte das estações no Maranhão, quanto para quem estava com passagem marcada saindo das estações paraenses. O transporte de minérios foi retomado na manhã desta segunda-feira e as viagens do trem de passageiros da estrada de ferro Carajás serão retomadas nesta terça, nos dois sentidos, com partida às 6 da manhã de Parauapebas, no Pará. Os passageiros que não puderam realizar suas viagens entre os dias 5 e 6 de julho podem remarcar o bilhete ou pedir o reembolso do valor pago na compra da passagem no prazo de até 30 dias. Mais informações podem ser solicitadas por meio do canal Alô Vale 0800-285-7000. A estrada de ferro Carajás completou 40 anos de operação este ano. Ela passa por 23 cidades do Maranhão e outras 4 no Pará. São mais de 860 quilômetros de percurso, sendo a maior distância percorrida por um trem de passageiros em terras brasileiras. Em uma única viagem, o número de passageiros pode chegar a 2 mil. No ano passado, mais de 420 mil pessoas utilizaram o serviço de transporte ferroviário da estrada de ferro Carajás. Da Rádio Nacional em São Luís, Madison Euler. O Cine Ceará está com inscrições abertas para realizadores que queiram incluir seus trabalhos nas mostras competitivas da edição de número 36 do evento, que acontecerá em novembro em Fortaleza. As inscrições são gratuitas e podem ser feitas até o dia 15 de agosto no site cineceará.com. Na página é possível encontrar o formulário e o regulamento. As obras poderão ser inscritas nas mostras Ibero-Americana de Longas, Brasileira de Curtas.

0: de cerca de 30 países. Da Rádio Nacional em São Luís, Madison Euler.
1: Mais de 4 mil produtos brasileiros podem ser impactados pelo tarifaço de 37,5% dos Estados Unidos contra o Brasil. Segundo a CNI, a Confederação Nacional da Indústria, isso equivale a quase 15 bilhões de dólares em exportações brasileiras. O tarifaço está em discussão numa audiência pública em Washington, marcada para esta segunda e terça-feira. Segundo a CNI, entre os produtos que podem ser afetados estão ferro guza, usado na fabricação de aço, madeira, granito, açúcar de cana, tabaco, entre outros. O Brasil é o país que mais vende esses itens aos Estados Unidos. O presidente da CNI, Ricardo Alban, diz que em termos econômicos e técnicos, esse tarifaço não tem o menor sentido.
2: É porque, como todos sabemos de cor salteado, o Brasil é deficitário na balança comercial com os Estados Unidos. Nós temos na nossa relação uma relação de complementariedade de capital importância para ambos os lados. Tem uma ideia, cerca de 11 dos 13 maiores produtos de exportação que serão afetados, eles são, o Brasil é o principal fornecedor para os Estados Unidos, ou seja, também afeta os interesses americanos.
1: Na audiência pública norte-americana, o Brasil vai ser representado por setores do agronegócio, como arroz e café, etanol, calçados, entre outros. O embaixador Roberto Azevedo vai falar em nome da CNI, que acompanha o caso de perto, diz Alban.
2: Repor produtos manufaturados sempre é muito mais complexo do que repor commodities no mercado internacional, porque eles têm especificações de cada país, de cada região, de cada demanda, para que a gente possa compor. Isso nos preocupa bastante e é por isso que nós estamos desprendendo todos os esforços possíveis para termos o melhor resultado também possível. É um desafio grande.
1: São duas taxas, uma de 25% com base numa investigação comercial por supostas práticas anticompetitivas, em que um dos alvos é o PIX. A outra de 12,5% foi proposta com base na acusação de que o Brasil não fiscalizaria a importação de produtos feitos com trabalho forçado. A decisão final está marcada para sair no dia 15 de julho. Da Rádio Nacional em Brasília, Gabriel Brum.
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Bom dia, excelente manhã de terça-feira para você que me acompanha aqui na Mundo Livre FM. Sou Silvia Sprenger. Bora juntos com muito som de atitude. Abra os trabalhos hoje com Aerosmith.

0: Mundo Livre, sua atitude sonora, The Who, My Generation, também Eric Clapton, Cocaine. Nosso Mundo Livre Flow tá chegando, são 10 sons na sequência, sempre escolhidos a dedo, hoje não é diferente. Então vamos juntos curtir Creedence, abrindo essa edição do Flow, já já, aqui na Mundo Livre.
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0: Pri, sua atitude sonora, Genesis, That's All, e agora aqui no Flow, Fleetwood Mac.
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0: Mundo Livre, sua atitude sonora. Van Halen mandou aí pra gente Jump. Essa é boa pra esquentar nessa manhã de terça-feira, né? Também o Talk Talk, It's My Life. Assim a gente encerra a primeira edição do Mundo Livre Flow dessa terça-feira. Temos mais aí ao longo da programação, sempre com 10 sons na sequência. Vê se não perde, hein? Uma excelente manhã de terça-feira pra você. E, claro, fique sintonizado, sintonizada aqui na Mundo Livre.
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0: Ah, bom dia! Excelente terça-feira para você que tá comigo. Eu sou Silvia Sprenger, abrindo mais uma edição do nosso Mundo News, nesse dia 14 de julho de 2026, agora 7 em ponto, até as 9, tem Mundo News, e aí, você sabe, né, rola informação na medida certa para você, muita música boa, e aquele papo bacana sempre aqui pelo nosso WhatsApp. Vem com a gente, o número é o 99257-9390. Agora, minha gente, 9 graus em Curitiba, eu achei que ia estar

Lança no trânsito para quem circula pelo Batel. Te conto logo mais em qual rua. Será que é pelo seu trajeto aí ou não? Terminal do Centenário muda os pontos de embarque e desembarque de 7 linhas de ônibus. E ainda, França e Espanha se enfrentam na primeira semifinal da Copa do Mundo. É hoje, hein? Jogaço aí com um jeitão de final, né? Ah, já tô com o Juliano Correia aqui, gente, mandando sua mensagem. E já pedido de beijo cedinho, hein? Pediu pra mandar um beijo pra esposa Fernanda Correia, que está indo trabalhar, mulher guerreira, amo muito. Então já começo mandando esse beijo aí pra Fernanda, pro Juliano também. E te convido a participar, mandar sua mensagem aqui no Whats, que eu vou registrando ao longo de todo o Mundo News. Você sabe que é assim que funciona, né? Bom, já que falei da Copa, né? Hoje tem França e Espanha. Bora ouvir um dos hinos dessa Copa do Mundo? Essa aqui puxa a sardinha para a seleção inglesa, não é? Quem aí tá torcendo para a Inglaterra, hein? Não é meu caso, mas tem o Waze chegando com essa preciosidade sonora por aqui, Wonderwall, para abrir aí o nosso Mundo News de hoje. Vamos lá!

0: Esse som do traje é demais, hein? Aqui na Mundo Livre, sua atitude sonora, o traje é rigor inútil, também Midnight Oil, Beds Are Burning. E teve a novidade aí que eu gostei demais do Dexter and the Moon Rocks, Freaking Out. 7:18, vamos lá, trazendo a primeira notícia dessa manhã de terça-feira, dia 14 de julho, aqui no nosso Mundo News. São 7:18, tá? Não vai perder a hora. Então vamos lá, gente. O Conselho Nacional de Política Energética deve se reunir nesta terça-feira para anunciar aí o aumento da mistura de etanol anidro na gasolina, que deve passar de 30 para 32%. Essa medida vem sendo discutida pelo governo nos últimos meses. Só que especialistas alertam que essa mudança aí, ela pode aumentar o risco de desgaste em motores mais antigos ou que não têm calibração específica para essa mistura. Peças aí como tanque, bomba de combustível, linhas de combustível, bicos injetores, pistões e vedações precisam passar por testes para confirmar que suportam a nova mistura. E ainda hoje aqui no Mundo News, inscrições para o FIES do segundo semestre começam hoje. Detalhes para você já já. E no próximo bloco tem a previsão do tempo para hoje. Que dia nublado, né, gente? 9 graus agora e te conto logo mais o que acontece no dia de hoje e também aquela espiadela já para os próximos dias aí da semana, para você se organizar aí, né? Fazer seus planos, inclusive aquelas coisas bem práticas, né? Tipo, quando eu lavo a roupa? já eu te conto tudo. Deixa eu dar uma olhada agora no que chega aqui no nosso Whats. Pois bem, gente, estou com o Rodrigo de Biase por aqui. Bom dia, Silvia. Por aqui fazendo coleção. Mandou uma foto aqui das camisetas da doação de sangue, né? A campanha da Mundo Livre aí. Quero agradecer, aproveitando a mensagem do Rodrigo aqui, quero agradecer todo mundo que pôde participar, que pôde fazer sua doação de sangue. Nessa época a gente sabe que os bancos de sangue ficam, os estoques ficam mais vazios, né? Por causa do frio e tal. E o pessoal aderiu lindamente. Agradeço a todos aí que participaram, que fizeram suas doações. O Rodrigo tá com as camisetas aí já da campanha. Muito legal, hein? Obrigada pela adesão, viu? Moreira Socorrista também tá com a gente. Estamos aqui na 277, no resgate de plantão. Aqui está uma garoa forte. Quem também fala de garoa é a Sônia, comentando do dia nublado e com leve garoa em Piraquara. Aqui, até onde eu vi, não tem garoa, mas pode ser que agora tenha, porque eu tô com a persiana fechada aqui, gente. Depois eu dou uma espiada e atualizo para você. E já trago a previsão do tempo também, né? Temos aniversariante hoje por aqui, Adriano Fressato. Falou assim, ó, ontem foi dia do rock, hoje é dia do roqueiro. Estou passando de fase, se não errei as contas, fase 5.7. Uhul! E ele diz assim, imagina se a Adri Neves programou o Dire Straits. Ele que é o louco pelo Dire Straits, sempre manda mensagem aqui. Olha, eu não dei uma olhada na programação ainda inteira, mas pode ser que tenha sim, viu? Sempre tem, né? Então fique de ouvido colado por aqui. Gente, hoje eu ia trazer uma enquete super bacana aqui que o Glenn Coco passou a sugestão, mas eu vou deixar essa para outro dia, porque mais cedo aqui no Mundo Livre Flow chegou uma mensagem da Annelise Finger, que eu achei super divertida e acho que pode render muito bem aqui na enquete. Tocou It's My Life com No Doubt e eu comentei da música que era do Tok Tok, né? Pois é, originalmente ela é do Tok Tok, lá dos anos 80, mas fez muito sucesso também com No Doubt, então muita gente acha que ela é do No Doubt, né? E a Annelise falou assim, como assim It's My Life não é do No Doubt? Vivi uma vida de mentiras, no que mais eu fui enganada, meu senhor? Achei divertida a mensagem dela e quero saber de você. No que aí você foi enganado? Vida de mentiras, você passou por isso também? Aí eu tô falando de música, sim, às vezes uma música que você achava que era de alguém e não é, enfim, ou de outras coisas também, tá aberto aqui pra você, tá bom? No que você foi enganado, enganada a vida toda? Conta pra gente aqui pelo Whats 992579390. Já eu trago a primeira leva de mensagens e também som do Alice in Chains. Sem falar na previsão do tempo, hein? Será que o sol aparece hoje? Te conto já aqui no Mundo News. Bora!
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0: Uau, quanta energia nesse som, hein? Blur, Song 2, aqui na Mundo Livre, sua atitude sonora. Também U2, Desire. E a Michelle Schmidt falou assim, ó, só U2 e essa sequência para mandar o frio embora. E cadê o sol? Pois eu aproveito a mensagem que a Michelle mandou aqui para trazer justamente a previsão do tempo agora para você. Olha, hoje o sol, para Michelle que perguntou, e você quer saber? Vai ser muito tímido, viu? Mas calma que ele tá vindo por aí. Sem timidez nos próximos dias, mas vamos detalhar aqui para você agora, tá? Estamos nesse momento com 9 graus em Curitiba, tem nevoeiro em algumas regiões, está nublado em outras, e o sol deve aparecer hoje ao longo de uma horinha ao longo do dia, é o que está previsto pelo menos, gente. Nada de chuva também hoje, tá? Embora eu tenha recebido alguns relatos aqui de ouvintes falando de alguma garoa, era mais na região metropolitana, né? Mas pode acontecer, né, gente? Sabe como é. Na quarta-feira, o que temos? 7 de mínima e 18 de máxima, porque, sim, o tempo vai começando a esquentar gradativamente. Ah, eu não falei da máxima de hoje, falei 16 graus. Então amanhã já esquenta um pouquinho mais, vamos a 18, a mínima fica igual ainda. Na quinta-feira, aí com o sol aparecendo mais, na quarta ele até aparece, tá? Mas muitas nuvens ainda. Aí na quinta-feira, sim, aquele sol absoluto sem nuvens. 8 de mínima, 23 de máxima. Na sexta, 10 de mínima, 24 de máxima. E aí a gente vai subindo, tá? No sábado, 12 de mínima, 23 de máxima. Domingão, 13 de mínima e 25 de máxima. Calor, né? Dá pra dizer, ainda nessa semana. Então, essa é a previsão, não tem chuva. E são dias perfeitos, aqueles dias com sol brilhando, mas sem aquele calor extremo também, né? Acho que tá bem legal. Eu confesso que achei ótima essa previsão aí, viu? Bom, vamos lá então para nossa enquete, já estou me divertindo desde cedo por aqui. Eu hoje me inspirei na mensagem da Annelise Finger, nossa ouvinte, que cedinho, lá no Flow ainda, mandou uma mensagem assim, ó, como assim It's My Life não era do No Doubt? Porque eu falei que era do Talk Talk, né, originalmente, e ela falou, vivi uma vida de mentiras, no que mais eu fui enganada, meu senhor? Adorei a mensagem dela, e aí perguntei, No que você foi enganado, enganada aí, né? E aí eu tô falando de música, mas não só de música, qualquer coisa, tá? Bem, primeiro aqui algumas mensagens falando de músicas. Henrique Murakami, a música Torn não é da Natalie Imbruglia, é da banda Edna Swap, não sei se é assim que fala o nome. Henrique, eu não sabia dessa. Aliás, quem falou dessa música também foi o Jean, lá de Maringá. Lembrando dessa música que ele foi ludibriado, né? Eu também não sabia dessa, hein? E Last Kiss do Pearl Jam. Ah, essa eu sabia, né? Será que vou descobrir mais algumas? O Jean fala aqui. Pois o Marcos Cardenas fala justamente de Last Kiss, que ele descobriu que foi tapeado, né? Que não é do Pearl Jam. E a Gisele tá entrando em outra seara aqui, ó. Uma das maiores mentiras foi da minha mãe, falando que na volta a gente compra, mas essa volta nunca aconteceu, assim como aquelas lanchonetes famosas que publicam a foto de um sanduíche enorme, mas quando você vai comprar, é muito pequeno. Tem mais uma ouvinte aqui falando de uma mentira que os adultos falavam quando ela era criança. Muito legal essa mensagem, eu trago daqui a pouco. E tem ainda uma mensagem divertida do Adalberto Chamini, e não tem a ver com música não, viu? Tem a ver com a vida mesmo, a vida como ela é. Já trago essas mensagens e a sua também. Então não demora, manda logo aí a sua participação me contando no que você foi enganado, enganada aí na vida. E logo mais trago aí mudança no trânsito para quem circula pelo Batel. Alerta importante aí para você que circula por ali. Não perca. Tem música boa chegando na próxima sequência? Claro que sim. Eu volto com Echo and the Bunnymen e muito mais.
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Esse piano é incrível, né? Goggles aqui na Mundo Livre, sua atitude sonora. Head Over Heels, ainda Kings of Leon com Mustang. São 7h58 horas, o relógio acabou de virar aqui. 8 horas, bom dia pra você, excelente terça-feira. Deixa eu falar contigo que circula ali pelo Batel, porque tem mudança ali no trânsito, viu? A partir das 11 horas da manhã de hoje, a rua Josefina Rocha passa a ter sentido único de circulação. Os motoristas só poderão seguir da rua Jerônimo Durski em direção à rua Olavo Bilac, com essa mudança aí. E 7 linhas de ônibus terão os pontos de embarque e desembarque alterados a partir de hoje no Terminal Centenário. As linhas afetadas são Trindade, Camargo, Mercúrio, Acrópole, Agrícola, Centenário Boqueirão e Centenário Auer. As alterações acontecem por causa das obras do Ligeirão Leste-Oeste. Além disso, a plataforma usada ali pelas linhas expressas foi desativada, já que esses ônibus agora param na nova estação tubo instalada dentro do terminal. Então, se você é aí um dos cerca de 30 mil passageiros que passam por ali todos os dias, fique atento com essa mudança. Nossa enquete hoje está ótima, estou me divertindo por aqui. Deixa eu trazer algumas mensagens bacanas que chegaram. Perguntei no que você foi enganado a sua vida toda, enganado, enganada. E a gente fala de música que você achava que era de uma banda e não é, ou de qualquer coisa na vida, tá? Tá aberto por aqui. A Débora Alice disse que foi enganada pela infância. Cresci acreditando que quando virasse adulta o mundo seria mais justo, as pessoas seriam maduras e eu ia entender tudo da vida. Aí descobri que adulto só finge que sabe o que está fazendo, paga boleto e toma café para sobreviver. Ai, ai, ai. Ela segue aqui, ó. A gente vende para as crianças a ideia de um futuro incrível, repleto de felicidade, mas quando crescemos, entramos na inércia da vida adulta e esquecemos o brilho da existência. Mas ainda dá tempo de resgatar a criança interior, porque o boleto, esse continua.

0: Karina, como assim que Astronautas de Mármore é uma versão? Sim, essa foi minha reação ainda adolescente. Ser fã da melhor banda de rock do sul do mundo, nenhum de nós, me proporcionou conhecer David Bowie. Teddy Corrêa me segurou pela mão com seu Astronauta e me levou ao mundo louco e apaixonante do único e maravilhoso Bowie. Adorei sua mensagem, Karina, demais. O Adalberto Chamini também por aqui. A cigana me enganou bonito. Pois fiz concurso e entrei para a Marinha imaginando viagens, etc, etc. E no final das contas, tudo se resumiu verdadeiramente a melô do marinheiro dos Paralamas. Ah, você entrou de gato no navio, então, Adalberto? Entrou pelo cano, é? Tem ainda, gente, o ouvinte Kenny participando aqui, contando que foi enganado sobre a origem do seu nome. Ele achava que era por causa do cantor Kenny Rogers. Mas não é, gente. Na verdade... é por causa do... Peraí, é sério isso, hein, Kenny? Peraí. Daqui a pouco eu vou trazer essa mensagem que tá demais, viu? Já no próximo bloco. Enquanto isso, espero a sua também. Ah, e já aqui no Mundo News, vou te contar qual é a banda do dia. No mês do rock da Mundo Livre, você pode faturar altíssimos ingressos aí para shows incríveis. Bom, já te conto qual é a banda. Inclusive, vou tocar também o som dessa banda. Então, se prepare no aplicativo. Te explico melhor já. Tem Blink-182 chegando e não, essa não é a banda do dia não, tem muito mais. Então segura aí que eu já te conto tudo.
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Excelente manhã de terça-feira para você, 8 horas e 6 minutos. Tô aqui contigo, sou Silvia Sprenger, em mais uma edição do nosso Mundo News, aquele programa que você adora, né? Porque tem música boa, tem informação na medida e o nosso papo super bacana que rola todos os dias por aqui. Esse programa é bom demais, não é não? Sou suspeita, eu sei, tudo bem. Gente, agora 9 graus em Curitiba, tá bem nublado, o sol pode até aparecer ainda muito timidamente hoje, não deve ter chuva. E a máxima deve ser de 16 graus. A partir de amanhã o sol vai aparecendo mais. 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Sim, a Mundo Livre tem aí para Nazaré, Fufara.

Elton John, Iron Maiden, tudo isso aí pra você. Nazaré já foi, né, gente? Mas, ó, pra você tentar levar, primeiro você tem que entrar no aplicativo da Mundo Livre, vai em promoções e participa, tá? E depois, você acompanha a nossa programação. Cada dia da semana tem um artista secreto. E quando toca uma música dele, você tem que dar o like no aplicativo, tá? Hoje é terça-feira e nós temos mais um artista por aqui. E você tem que dar pelo menos um like em cada um, né? Pra ter a participação validada. Então o segredo é esse, a gente só conta o artista do dia no ar. E chegou a hora de eu te contar que a banda de hoje é AC/DC. E digo mais, hein? Eles estão chegando aí nesse bloco. Então já sabe, app Apostos, pra deixar sua curtida no som dessa banda incrível que tá chegando aí. Antes disso, tem Blink-182 chegando com I Miss You.

0: 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E se AC/DC, Back in Black, e aí deixou sua curtida no nosso aplicativo para esse som? Não só porque esse som merece, né? Mas porque AC/DC é a banda de hoje, gente. Sim, mês do rock aqui na Mundo Livre, você pode faturar ingressos para grandes shows aí, né? Que vão rolar, como Iron Maiden, Foo Fighters, Elton John. Já teve ouvinte felizado aí que levou Nazaré, né? E aí, para você tentar levar essas, tem que entrar no aplicativo da Mundo, vai em promoções e participa. E aí tem que ficar de ouvido colado na programação, porque por aqui a gente revela, e somente por aqui, né? A gente revela quem é o artista do dia. Segunda, terça, quarta, quinta e sexta, 5 artistas e pelo menos 1 like em cada um para ter a participação validada. Tocou esse AC/DC? Se você deu seu like, já garantiu a participação de hoje. Se não conseguiu, dá nada não, porque teremos mais vezes esse AC/DC aqui na programação hoje e aí você pode participar. Vamos lá, que tem mais informação chegando para você agora, 8h24. Bom dia, ótima terça-feira. Começam hoje as inscrições para o FIES, o Fundo de Financiamento Estudantil. O prazo vai até quinta-feira e a inscrição deve ser feita pela internet no Portal Único de Acesso ao Ensino Superior. São mais de 44 mil vagas, quase 45 mil, na verdade, nesse segundo semestre. O programa financia cursos de graduação presenciais em faculdades particulares. Para participar, é preciso ter feito o Enem a partir de 2010, ter média mínima de 450 pontos nas 5 provas, não ter zerado a redação e ter renda familiar de até 3 salários mínimos por pessoa. Partiu enquete, no que você foi enganado, enganada a sua vida toda, hein? Me inspirei numa mensagem que a Annelise Finger, nossa ouvinte, mandou cedinho por aqui. Johnny Will diz o seguinte: eu fui enganado a vida inteira, descobri que o nosso hino Evidências não é originalmente do Chitãozinho Chororó. Isso é verdade, né, Johnny? Mas olha o que ele diz aqui. É sim uma versão de uma música em espanhol, A Vida é uma Mentira. Johnny sabe que isso também é mentira, viu? Porque eu até fui pesquisar aqui, o autor de Evidências é o nosso brasileiro José Augusto. Aliás, eu acho que o José Augusto é brasileiro, né? Mas enfim, sim, ele contou isso inclusive num programa, numa edição do programa do Faustão ali no Domingão, né? E inclusive na ocasião ele contou que a música foi rejeitada pela gravadora no passado, acharam que a música era muito ruim, aí Chitãozinho Chororó foram lá e gravaram e virou aquilo que a gente já sabe, né? O hino do Brasil, não é? Então essa é a informação que eu pesquisei por aqui, viu, Johnny? Emerson foi enganado quando diziam que os astronautas poderiam ver a muralha da China do espaço. Segundo reportagem da Super Interessante, do espaço apenas se vê nuvens, montes de terra e água e é impossível enxergar a olho nu qualquer tipo de construção existente na Terra. Olha aí, hein, Emerson. Kenny, a maior enganação da minha vida foi dos meus pais sobre a origem do meu nome, Kenny. Meus pais viviam dizendo que é em homenagem ao cantor Kenny Rogers, que eles gostavam muito. Mas depois dos 30 anos descobri que, na verdade, esse era o nome, presta atenção, gente, o nome do ex-namorado da minha mãe. O mais curioso é saber como meu pai permitiu isso. Mas isso é outra longa história que deixo para uma próxima oportunidade. Já fiquei curiosíssima aqui, Kenny. Conta pra gente, vai. Se você quiser, né, lógico. Mas que eu fiquei curiosa, eu fiquei. E olha só, contaram pro Paulo Baran que rock é coisa do diabo. Será que ele acreditou nisso? Logo eu te conto. E ainda tem gente falando aqui da música Soldier of Love, do Pearl Jam. Mas será que é deles mesmo? Daqui a pouco trago essas mensagens e outras tantas. Participa aí da enquete também. Ah, e já já volto para te contar sobre a Copa do Mundo. Hoje tem o primeiro jogo da semifinal. E para quem vai ser a torcida, hein? Já já mais detalhes. 8h27 agora, bom dia. Trago ainda som do Audioslave e muito mais na próxima sequência.
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0: A primeira vaga na final da Copa do Mundo será definida hoje. França e Espanha se enfrentam às 16h em Dallas, nos Estados Unidos. A França chega embalada e tenta disputar a terceira final seguida de Mundial. Os franceses venceram todos os jogos nesta Copa. E do outro lado, a Espanha faz sua melhor campanha desde o título conquistado em 2010. Com certeza vai ser um jogão, né, gente? Com jeito de final.
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0: Demais, Pet Shop Boys aqui na Mundo Livre, sua atitude sonora, Domino Dancing, ainda Red Hot Chili Peppers com Parallel Universe. Som que rendeu elogios aqui do Marcos Henrique, nosso ouvinte pelo Whats. Sonsaço do Red Hot. Lembro que eu tinha um CD original do álbum Californication. Eu também tinha, ou tenho ainda, até não sei, viu, Marcos? Bom demais esse disco, né? 8h43, 44 já praticamente, bom dia pra você. Olha, a Receita Federal paga amanhã R$500 milhões em restituições automáticas do imposto de renda, chamadas de cashback. Os valores serão depositados aí para 3,5 milhões de contribuintes que tiveram desconto do imposto de renda em 2024, mas não fizeram a declaração em 25 porque não eram obrigados. Cada contribuinte pode receber até R$1.000 por meio de PIX, desde que a chave cadastrada seja o número do CPF. Ficaram de fora desse lote aí cerca de 500 mil pessoas que têm direito aos valores, mas não possuem a chave PIX vinculada ao CPF. A consulta já pode ser feita no site da Receita Federal. A declaração foi gerada automaticamente pela Receita em um projeto piloto que poderá ser repetido nos próximos anos. Aqui na enquete hoje perguntei se você foi enganado, enganada, em algum aspecto aí na sua vida. Essa enquete surgiu por causa de música, né? No Doubt não é... Aliás, It's My Life não é do No Doubt. Essa foi a pergunta que a Annelise Finger fez cedinho por aqui. E eu falei que era do Talk Talk, né? Quando rolou lá no Flow ainda. E aí gerou a enquete de hoje, que tá divertida demais. O Luiz Bornancin tá por aqui. A minha filha, quando era pequena, chamava o broto de alfafa de broto de feijão. E quando ela tinha uns 13 anos... Um dia pedimos para ela pegar o broto de alfafa na geladeira. Ela disse, não, isso é broto de feijão. Aí descobrimos que ela seguia acreditando que broto de alfafa era broto de feijão. Ela ficou tão chocada que mudou o Instagram dela para brotinho de feijão. Sério, Luiz? O Paulo Baran, sobre a enquete de hoje, ia falar da política brasileira. Tem algo mais enganador? Mas prefiro contar que fui enganado quando era criança, que rock era coisa do demo. Ainda bem que não caí nessa. Já a política, não posso dizer a mesma coisa. Já fui enganado mais de uma vez, só Jesus na causa. Ainda bem que Deus é brasileiro e roqueiro, diz aqui o Paulo. Quem tá mandando essa aqui é a Elaine Costa. Eu fui muito enganada. Gosto demais da música Soldier of Love, que para mim era do Pearl Jam. Até que eu vi no vinil com os Beatles. Achei o máximo que a música fosse deles, pois amo Beatles. Anos mais tarde, descobri que a música foi lançada em 1962 pelo cantor de soul americano Arthur Alexander e regravada pelos Beatles e depois pelo Pearl Jam. Continuo curtindo muito a música. Eu só não ouvi a original até hoje. Preciso ouvir, inclusive, mas as outras duas realmente são ótimas, né, Elaine? Já, tem gente aqui falando da música Valerie. Será que é da Amy Winehouse? E ainda quem achou que o mundo ia acabar no ano 2000? Quem achou, hein? Daqui a pouco trago essas mensagens e as últimas que estão chegando por aqui. Quer participar da enquete? Então corre, porque temos só mais um bloco de Mundo News chegando aí pela frente. Vou trazer Google Dolls para você também e muito mais.
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Sonzeiraça do Gavin DeGraw aqui na Mundo Livre, sua atitude sonora, I Don't Want To Be, ainda Los Hermanos, Ana Júlia e Survivor, Eye of the Tiger, algum ouvinte que eu perdi o nome aqui, eita, elogiando esse som aí que desbloqueia memórias, agora não sei quem mandou essa, gente, sim, me perdi, muitas mensagens chegando por aqui, o que é ótimo, né, não tô reclamando não, pelo contrário, são 9h05, deixa eu correr aqui para registrar as últimas participações da enquete. Hoje me inspirei aqui na mensagem da Annelise Finger, lá no Mundo Livre Flow ainda, tocou It's My Life com No Doubt, e eu comentei, né, que era do Talk Talk originalmente, e ela falou assim, como assim, né, vivi uma vida de mentiras, no que mais eu fui enganada, meu senhor? Me diverti com a mensagem dela, resolvi transformar em enquete. E aí, no que você foi enganado? E não estamos falando só de músicas, hein? Emily fala de música, sim. A mentira que eu fiquei de cara é que Valerie não é da Amy Winehouse. Sim, é da banda The Zuttons, não é, Emily? Elton Ritter, eu era enganado e acredito que muita gente também sobre motoclubes, até fazer parte de um. Não é só um bando de barbudos que se reúnem para beber e brigar, pelo contrário. Ensina disciplina, respeito e um dos pilares do meu, os insanos, são as ações sociais, sempre pensando em ajudar o próximo. Dani Adame, Dani, tive que resumir tua mensagem, tá? Nirvana, The Man Who Sold the World, depois de muito tempo eu descobri que é do David Bowie. E uma que eu pensava ter sido escrita pelo Frejá e que era do Barão, Amor Meu Grande Amor, a música original é composição e a música original e a composição, né, da Ângela Rorô. Fui descobrir depois do Frejá, aliás, fui descobrir depois do show do Frejá no ano passado. Desculpa, Dani, me enrolei com a tua mensagem que eu tive que dar uma resumida por causa do tempo, tá? Ainda Luiz Tomás. Bom dia, a maior mentira foi que leite com manga é fatal. Até hoje não misturo. E o Rodrigo Schmidt, fui enganado que o mundo iria acabar no ano 2000. No final de 99 era tipo o fim. Me lembro disso. Eu estava lá e sobrevivi também, viu? Gente, obrigada pelas participações. Amanhã a gente volta com mais Mundo News. E também, já já, mais música boa chegando aqui na programação. Vai rolar por Jam e tem muito mais chegando aí pra você. Bora juntos!

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6: Bom dia, ótima terça-feira para você que tá comigo. Sou Silvia Sprenger, aqui na Mundo Livre, sua atitude sonora. E trago agora por Jam Black.

0: Ah, isso sim, hein? Clássico dos Rolling Stones, Gimme Shelter, aqui na sua 93.9. Ainda o Kiss, I Was Made for Loving You, falando em clássico, né? E tivemos novidade também aqui nessa sequência, som do Detonautas, Rádio Love Nacional. Gostei demais dessa nova aí do Detonautas, eles estão numa fase bem bacana, né? E a Mundo Livre sempre traz para você os melhores sons garimpados aqui com a nossa curadoria humana. E voltamos já, hein? Vou trazer aí pra você curtir comigo, Green Day e muito mais.
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13: Copa do Mundo sempre tenta emplacar uma música para chamar de sua. Em 2026, a oficial é Die Die, com Shakira e Burna Boy. Tem também DNA, o hino oficial da FIFA. Mas na hora que as seleções saem do túnel, quem tá botando moral é outra faixa. Serious, do The Alan Parsons Project. Ela nasceu em 1982 no álbum Eye in the Sky, sem pose de hit. Aí, em 1984, o Chicago Bulls adotou Sirius na entrada do time. Agora, na Copa, ela voltou gigante. Inclusive, Alan Parsons brincou que autorizou o uso da música bem feliz, porque desta vez ele tá sendo pago, diferente do que rolou com o Bulls. Música boa é assim, atravessa o tempo, muda de estádio e continua arrepiando. Então aumenta o volume pra ouvir Sirius.
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0: Mundo Livre, sua atitude sonora, The Who Are You? Quem gosta dessa, levanta a mão. Eu sou a primeira a levantar a mão, hein, gente? Adoro! Também Skank com Jack Tequila e Green Day, Boulevard of Broken Dreams. 9 horas 46 minutos. Tamo junto, hein, pra curtir Pink Floyd com um verdadeiro hino aqui na programação. Bora?
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8: Quando for se preparar para uma corrida de rua, lembre-se, seu corpo é seu instrumento e precisa estar afinado. Faça alongamentos dinâmicos e movimentos leves para despertar os músculos e preparar o quadril. Isso ativa a sua circulação e te coloca no ritmo certo.
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Lindeza de som. Essa me arrepia, hein? Inexus na Mundo Livre, sua atitude sonora, By My Side. Ainda R.E.M., Losing My Religion. E Beatles, Love Me Do. 10:03, seguimos pra curtir juntos. Ramoneira, nosso dia vai ficar ganho, né? Sim, vamos lá. Curtir Ramones, já.

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4: Aqui é Silvia Sprenger e esse é Rock and Run. Quem treina sempre fica na dúvida sobre o que comer antes do treino, mas também sobre o que não comer. Alimentos gordurosos entram na lista por razões óbvias, né? Evite também alimentos picantes, pois eles podem aumentar a produção de suor e acabar levando à desidratação. Embora as fibras sejam super importantes para a saúde, elas não são bem-vindas em grandes quantidades antes do treino, já que podem causar desconforto intestinal. Evite também aqueles alimentos que têm a digestão lenta, como carnes vermelhas, que podem prejudicar o seu desempenho.
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Voltei, I'm back. Sim, tô aqui, sou Silvia Sprenger na Mundo Livre, sua atitude sonora. Bora pra mais uma sequência incrível. Vou abrir com Ramones, I Wanna Be Your Boyfriend.

0: Uou, Placebo aqui na Mundo Livre, sua atitude sonora, Every You, Every Me, também Strokes com Last Night. Deixa eu registrar que tô com visitas aqui no estúdio, tá cheio esse estúdio de gente bonita aqui, todo mundo me olhando, hein? Família Arruda em peso por aqui, que delícia receber essa visita, obrigada, hein, gente? Deixa eu registrar também que tivemos mamonas aí nessa sequência, né? E aí chegou aqui o Marcelo Engraf mandando mensagem no WhatsApp, dizendo assim, WhatsApp congestionado em 3, 2, 1, mamonas, é nessa pegada mesmo. É tocar mamonas e é sucesso garantido aqui no nosso WhatsApp. Gente, daqui a pouco tem meio-dia Paraná na tela da RPC, eu já vou até trocar a trilha por aqui a partir das 11h45. E eu tô aqui com o Januzzi, que vai trazer os destaques pra gente hoje. Bom dia, Januzzi, tudo bem?
1: Oi, Silvia, bom dia para você. Direto da redação da RPC, daqui a pouco começa o meio-dia Paraná, a partir de 11h45. E estou passando por aqui para fazer aquele convite para a galera da Mundo Livre para acompanhar também o meio-dia Paraná, tudo aquilo que acontece na cidade, tudo aquilo que acontece na região, que isso mexe aí com a nossa rotina e também com o nosso bolso, viu, Silvia? O frio chegou e trouxe junto um aumento que muita gente já começou a sentir o da conta da luz. E não é só por causa desse reajuste recente que a gente teve na tarifa, não. Os banhos mais longos, chuveiro no modo inverno, aquela história que a gente conhece de todos os anos, né? Aquecedor ligado e o inverno pode pesar bastante no orçamento das famílias. Por isso, meio-dia Paraná está fazendo aquela continha de padeiro, sabe? Colocando no papel. Quanto que custa um minuto de banho? Quanto que custa um minuto com a torneira elétrica ligada? Quanto que custa um minuto com o aquecedor ligado? E isso pode fazer a diferença no fim do mês. Tem gente que dá bola para isso. Vai lá, usa, não abre mão do conforto e tá tudo certo, né? Mas tem gente que sofre com o valor da conta, tem gente que tá fazendo alguns ajustes e a gente vai mostrar isso no meio-dia Paraná.
0: Ai, dá até medo, viu, Januzzi? Aquele chuveiro torando ali, né? Ah, mas, bem olha, quente, isso aí pesa no bolso.
1: A mão dele também é difícil, né? Com esse frio hoje aí, a temperatura aí na casa dos 5 graus logo cedo. Ontem também, né? A mamãe é bem gelada. Como que você vai abrir mão do banho quentinho? Mas como que você vai equilibrar o orçamento no fim do mês?
0: Difícil, ajudem a gente, por favor.
1: Exatamente. E nossa equipe desceu também para Paranaguá, porque os bombeiros estão fazendo agora pela manhã uma nova medição para avaliar uma contaminação por óleo de xisto em Paranaguá. Aconteceu durante o fim de semana esse vazamento, nossas equipes estão lá acompanhando de perto e vamos trazer todas as informações no meio-dia Paraná a partir de 11h45. E nesse período de férias, criançada em casa, os pais não sabem o que fazer, a gente sempre está dando uma opção aí de lazer para ocupar o tempo da moçada, da criançada em casa nesse período de férias. São só alguns dos destaques do meio-dia Paraná desta terça-feira, que começa a partir de 11h45. Conto com a audiência de todo mundo também.
0: Estaremos conferindo com certeza. Valeu, Januzzi. Bom jornal para vocês.
1: Valeu, Silvia. Obrigado pelo espaço mais uma vez. Sempre bom falar com a galera da Mundo Livre. Um abraço e uma ótima terça-feira para todo mundo.
0: Abraço. Muito bem, gente. Então não perca o meio-dia para análogo mais 11h45. E não perca também Guns N' Roses chegando já já aqui na programação.
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0: Mundo Livre, sua atitude sonora, Genesis, I Can Dance. Essa que tá no 14º álbum de estúdio aí do Genesis, lá de 1991. E o nome desse disco é We Can Dance. E antes ouvimos novidade aqui na programação, Somber com Back to Friends. Não sei você, mas eu gostei demais desse som aí. São 10h41 e eu tô voltando com outra preciosidade sonora aqui do acervo da Mundo Livre. Tem Arctic Monkeys chegando já já.
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0: Mundo Livre, isso é Atitude Sonora, nenhum de nós astronauta de mármore, que é do David Bowie, né? Até lembrei da enquete, que a enquete era sobre você ter sido enganado a vida toda, né? E tinha um ouvinte que escreveu achando que essa música era originalmente do Nenhum de Nós, né? Mas ela ficou feliz, porque daí descobriu que é do Bowie e descobriu esse grande artista que é o Bowie. Não, acho que foi a Karina que mandou essa mensagem, foi ótima. Também Iron Maiden nessa sequência, Queen e Arctic Monkeys. E deu 11 horas, então tô indo, gente, porque ela está de volta ao seu horário. Flávia Rocha tá aqui, daqui pra frente ela te acompanha com muita música boa e aquela vibe gostosa que só aqui na Mundo Livre tem. Beijo pra você, hein? Tchau!
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0: Mundo Livre, sua atitude sonora, No Doubt, fechando minha primeira sequência dessa terça-feira, dia 14 de julho, No Doubt, It's My Life, versão de 2003, pro som lá de 84 do Talk Talk. Também por aqui, Fontaines DC, It's Amazing to Be Young, The Warning e Karin Leon, Love to Be Loved. 11 horas e 20 minutos, boa terça-feira pra você, bora seguir junto por aqui, já já eu trago o nosso Flow na área com 10 sons direto.
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0: A primeira vaga na final da Copa do Mundo será definida nesta terça-feira. França e Espanha se enfrentam às 16h no estádio de Dallas, nos Estados Unidos. A França busca disputar a terceira final seguida do Mundial, já que foi campeã em 2018 e vice em 2022. Do outro lado, a Espanha faz sua melhor campanha desde o título conquistado em 2010.
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0: Greta Van Fleet aqui na Mundo Highway Tune. Cake antes, Short Skirt Long Jacket, Engenheiros do Havaí, Infinita Highway, Shawn James com a nova Headed for the End e Oasis Don't Go Away nessa primeira metadinha dessa edição do Mundo Livre Flow, 10 sons sem intervalos por aqui. Agora 11 horas e 42 minutos, boa terça-feira. Seguimos no Flow agora com Pearl Jam, essa é uma das minhas favoritas da banda, bora de Given to Fly.
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0: Aí fechando essa edição do Mundo Livre Flow, som do Yes, Honor of a Lonely Heart, Linkin Park, The Emptiness Machine, Creedence, Fortunate Son e ainda Legião Urbana, Pais e Filhos. Meio dia em um, falando em pais e filhos, quero mandar um abração por aqui pro Davi, filho do Giovanni, galera que tá ligada aqui na programação da Mundo Livre, valeu pela sintonia, abração pra vocês. E olha só, nosso Mundo Livre Flow volta ainda hoje em mais duas edições pra você curtir 10 sons direto por aqui. E eu te convido por aqui a me acompanhar no nosso restaurante sonoro. Tô chegando com o Mundo Livre à la carte, bora?
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Meio-dia e quatro, uma ótima tarde de terça-feira. Sejam bem-vindos ao Mundo Livre à la Carte, sempre servindo para você aquela horinha recheada de deliciosos sons. Por aqui, de novo assumindo o comando, chefe Flavinha na cozinha, com o menu mais saboroso do seu rádio em três tempos, muito bem temperados. Entrada, prato principal e sobremesa. Adriano Fressato, nosso ouvinte, é sempre presente aqui nos nossos almoços sonoros, já reservando aí sua mesinha 8, sua mesinha cativa, mandando aí uma mensagem falando sobre a caracterização de ontem. Valeu, Adriano, aí pela mensagem. Ontem eu estava aqui de Gene Simmons do Kiss no Dia Mundial do Rock aqui da Mundo Livre. E o Adriano falou que já está aguardando aquele almoço super especial. Hoje eu mereço. Na verdade, todos os ouvintes da rádio merecem. Valeu. Sim, todos merecem aquele almoço especial, com aquele molho que só o Mundo Livre tem. Bora começar o nosso almoço de hoje. Eu tô esperando, é claro, a sua mensagem, sua participação por aqui. Chega mais, vem almoçar comigo e saborear o nosso cardápio do dia. Começamos com The Smiths. Bom apetite!

0: Mundo Livre, sua atitude sonora, matando a fome dos seus ouvidos no Mundo Livre à la carte. Nossas delícias sonoras aqui pro seu almoço de terça-feira. Aquele prato com gostinho de domingo de manhã. The Bolshoi Sunday Morning. Também Tears for Fears, Shout, Social Distortion. Prato novíssimo aqui no cardápio, The Way Things Were. E The Smiths, The Boy with the Thorn in His Side. Michelle Schmidt, sempre por aqui, mandou sua mensagem pra cá. Primeiro contando sobre uma enquete que rolou ontem no Por Dentro do Mundo. A gente estava falando sobre quem apresentou o rock, né, para você. Alguém comentou ali de trilhas sonoras, de novela. E a Michelle Schmidt mandou uma foto por aqui, ó. Bom dia, Flavinha. Nessa época eu já comprava os meus CDs. Ela mandou uma foto, vários CDs de novelas. Como na enquete de ontem, novelas e filmes eram ótimos para conhecer músicas e bandas. Celine Dion, Eric Clapton, Simply Red, Jack Johnson, Fastball, The Course, muito mais. Fora o que tenho de trilha sonora de filmes. E aí a Mi pediu aqui a mesa 14, já cativa a mesinha da Michelle. E comentou o nosso primeiro prato do dia. Falou que não é The Schmitz, mas é The Smiths. Ótimo para iniciar o almoço sonoro. Muito bom, The Schmitz. Adorei o trocadilho, viu, Mi? Bom, gente, hoje é dia 14 de julho e é o dia do mac and cheese, o macarrão com queijo. Sabia dessa? Essa data que celebra esse prato aí, um dos mais tradicionais da culinária norte-americana, que consiste justamente na massa de macarrão ali envolvida em um molho cremoso de queijo. Eu quero saber de você se você é adepto do macarrão com esse molho de queijo ou você prefere apenas aquele queijinho ralado por cima só para finalizar o prato. Me conta, em dia do mac and cheese, você é adepto ou só prefere aquele tradicional queijinho ralado? Já eu volto por aqui com o nosso prato principal e tô esperando sua mensagem também por aqui.
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A la carte, matando a fome dos seus ouvidos, com The Cure In Between Days, aqui no nosso prato principal, também um prato com raízes, The Roots, The Seed. Também rolou um prato aqui, um distinto exemplar da culinária paranaense, com Ricardo Maranhão, What You Think About Me e You Too Beautiful Day, aqui no nosso prato principal. Meio-dia e 43. Comentei agora há pouco, né, que hoje é o dia do mac and cheese. E perguntei se você é fã aí do macarrão com molho de queijo ou se prefere, de repente, só aquele queijinho ralado por cima que é mais tradicional, né? Everson Dinossauro mandando sua mensagem de saudades, pois estou de volta por aqui. Flavinha Roque, hoje vamos de feijão com arroz e bolinho de carne do chefe dinossauro. E o básico é aquele queijo ralado para finalizar. O mac and cheese é muito cremoso, esquisito, já comi e não gostei. Vou no tradicional, queijo parmesão em cima do macarrão com molho. Um beijo para a Patty Girl e aquele abraço para os rockers. Valeu, gente. Fernando Cerqueira, boa tarde. Jim Simmons? Digo, chefe Flavinha. Que bom ter você de volta ao Restaurante Sonoro e meus cumprimentos ao chefe Renan, que esteve com a gente esses dias. Sim, sempre agradecendo aí ao nosso querido sous-chefe Renan, que dá aquela força aqui no Restaurante Sonoro. O Fernando também estava curtindo aqui esse som do Ricardo Maranhão, diz que já deixou aquele like no aplicativo da Mundo Livre, valeu! Michelle Schmidt falou que não gosta muito de queijo por cima do macarrão, mas esse misturado, acredito que vem derretido o queijo, deve ficar muito bom. E o Sandro Oliveira, boa tarde, chefe Flavinha, mesa 78 presente. Eu faço macarrão com molho branco e coloco bastante queijo. Molho de tomate eu faço pouco. Eu só não entendi, Sandro, se você coloca o queijo junto ali com o molho para fazer esse molho cremosão ou se é o queijinho ralado por cima, né? Fica aí o questionamento. E eu tô esperando também você me contar por aqui se você gosta do mac and cheese ou se prefere a versão, não sei nem se seria a versão brasileira, mas eu acho que é muito comum pra gente, né? O queijo ralado por cima do macarrão. Tô esperando sua mensagem por aqui, já já eu volto com a nossa sobremesa.

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aí, fechando o nosso almoço sonoro desta terça-feira aqui no Mundo Livre à la carte, matando a fome dos seus ouvidos. System of a Down, Lonely Day, também Coldplay, Viva la Vida. 1:03 por aqui, fechando com o bloco da sobremesa. E o pessoal hoje comentando sobre o mac and cheese. Hoje é dia do mac and cheese. Perguntei se você gosta desse macarrão com queijo cremoso ou se prefere o tradicional queijinho ralado por cima. Maria Letícia por aqui. Oi, Flavinha, tudo bem? Estou aqui com meu sobrinho João Pedro e ele tá na expectativa de ouvir o nome dele na rádio. Manda um oizinho pra ele, abraços da Maria Letícia. João Pedro, beijão pra você, obrigada aí pela escuta, hein? Espero que esteja seguindo junto aí, ouvindo esse recado. Ah, Yellow Jester, boa tarde, Flavinha, aqui na mesa 222. Respondendo a enquete, eu adoro todos os tipos de macarrão. Gosto com queijo ralado por cima, alho e óleo e também daquele com molho bem vermelhinho. Inclusive, eu e meu pai fazemos macarrão caseiro juntos e neste momento estamos fazendo um macarrão com molho vermelho. Se puder, manda um abraço pro meu pai, Samuel, que também tá ouvindo a Mundo. Obrigada e um forte abraço. Valeu! Luiz Sander, passando para desejar um feliz retorno para você, chefe Flavinha, depois da sua viagem para a Suíça. Macarrão eu gosto de qualquer jeito. Abraço, Mundo! Já pensou, hein, Luiz? Eu na Suíça fazendo um workshop de culinária, uma imersão na cozinha suíça? Que tal, hein? Não custa sonhar. José Roberto, nunca acertei o macarrão com queijo. Manda a receita aí. Se possível, manda no zap. Olha só, José, eu confesso que eu não tenho essa receita, mas o Sandro tinha comentado agora há pouco e eu perguntei para ele se o queijo que ele usa é para deixar no molho ou é só o queijinho ralado. E o Sandro confirmou por aqui, ó. Sim, chefe Flavinho, eu faço o molho branco e antes de dar o ponto, coloco o queijo. Fica bem cremoso e não fica tão forte igual o cream cheese. Fica mais suave. Está aí a dica do mac and cheese do Sandro Oliveira. Valeu, Sandro. Patiguer por aqui. Flavinha, sou fã

0: Treino de corrida, um sanduíche bem mineiro, pão francês, doce de leite e uma fatia de queijo. Gosto da ideia do mac and cheese, mas vou mais na mussarela e parmesão, esse ralado na hora. Ou que tal a ideia do macarrão com gorgonzola e tomatinho cereja e manjericão? Ah, esse é bom demais. E as receitas são infinitas, né? Quando envolve macarrão. Valeu, gente. Agradeço aí pelas mensagens, agradeço a preferência. E amanhã, meio-dia, tem mais um almoço sonoro delicioso para você saborear no volume máximo.
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0: Mundo Livre, sua atitude sonora com Foo Fighters Chimes Like This. Fechando essa sequência, também rolou Eric Clapton, Layla e Fleetwood Mac, Go Your Own Way. Temos ouvintes atentos aqui na programação? Sim, ouvintes antenados. A Michelle Schmidt falou o seguinte aqui pelo WhatsApp, esperando tocar AC/DC para dar like. Mas Foo Fighters leva like também. E por que ela tá falando isso? Porque temos a nossa promoção do mês do rock, né? 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Aqui o prêmio vai para quem tá junto e não desgruda da programação. E como a Michelle Schmidt já tá sabendo por aqui, o artista de hoje é AC/DC. Então segue ligado por aqui e fica de ouvidos atentos para deixar o like quando tocar a banda aqui na Mundo.
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0: Demais, B-52s, cheios de energia por aqui com Private Idaho. Também rolou Nando Reis, All Star e a novíssima de Rolling Stones, In The Stars, faixa do recente álbum Foreign Tones. Inclusive, tava ouvindo ele esses dias aí. Incrível, discaço novo aí dos Stones. 1:42, boa terça-feira. Já eu volto, trazendo por aqui som do Jet e muito mais.
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0: Assim como na música, correr bem depende do ritmo certo. Evite sair com tudo logo de início para não queimar a largada. O segredo para evoluir nos treinos é encontrar a cadência confortável, onde você consegue respirar e até trocar uma ideia com quem está ao lado.
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0: Eagle Eye Cherry aqui na mão do Safe Tonight. O cara tá chegando, hein? Dia 28 de julho, Eagle Eye Cherry se apresenta em Curitiba. Também aqui da Mundo rolou Kings of Leon, Notion, Ira, Núcleo Base, It's All Backman, She's So High. Agora 2:03, já já tem mais sons.
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5: Aqui é Silvia Sprenger e esse é Rock and Run. Quem treina sempre fica na dúvida sobre o que comer antes do treino, mas também sobre o que não comer. Alimentos gordurosos entram na lista por razões óbvias, né? Evite também alimentos picantes, pois eles podem aumentar a produção de suor e acabar levando à desidratação. Embora as fibras sejam super importantes para a saúde, elas não são bem-vindas em grandes quantidades antes do treino, já que podem causar desconforto intestinal. Evite também aqueles alimentos que têm a digestão lenta, como carnes vermelhas, que podem prejudicar o seu desempenho.
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1: Duas e seis, ótima tarde de terça-feira, Flávia Rocha por aqui. A gente traz agora o cara que segue nas paradas mundiais. É Maiquinho, bora de Michael Jackson.

0: Demais aqui na Mundo Livre, som do Aerosmith, Pink, e antes novidade com Evanescence, Who Will You Follow? Essa faixa aí que tá no novo álbum de estúdio do Evanescence, Sanctuary, que segue aí trazendo a marcante voz da cantora Emily, misturando aquele gótico clássico com aqueles sons modernos, industriais. E falando, inclusive, em Evanescence, hoje ainda é terça-feira, mas já vou deixar o convite por aqui, hein? Domingão, às 10 da manhã, no Contra Capa, sim, vai rolar Evanescence com Fallen, o álbum de estreia da banda lá de 2003, grande sucesso, que colocou a banda aí em exposição para o mundo. Não perca, já anota por aí para não perder essa edição. 2h21, já tem Pearl Jam por aqui e outros sons para você.
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0: Demais, são da banda Star Race, One More Night in Nashville, aqui na Mundo Livre, sua atitude sonora. Também rolou Lenny Kravitz, Eat It Over Till It's Over. 20 minutinhos para as 3 da tarde. 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

0: Mundo Livre, sua atitude sonora com Alice in Chains, No Excuses. Para fechar meu horário nessa terça-feira, 14 de julho. Valeu, gente, pela companhia. Eu, Flávia Rocha, tô indo nessa. Amanhã a gente se encontra novamente por aqui. E ela tá de volta. Te deixo agora com Diana Vieira. Boa terça-feira para você. A gente se encontra amanhã aqui na Mundo. Fica bem. Tchau, tchau.
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Olá, uma excelente tarde para você curtindo aqui a programação da Mundo Livre. Agora comigo, Diana Vieira. Tô chegando, voltando das minhas mini-férias. Te faço companhia, abrindo hoje com Nirvana por aqui. Boa tarde.

0: Mundo Livre, sua atitude sonora. I Kiss Detroit, Rock City. Bom demais, hein? Rolou também Mr. Big, To Be With You. Aproveitando esse som do Mr. Big, Eric Martin, o vocalista, estará em Curitiba amanhã, dia 15. E ele não estará sozinho, né? Teremos Eric Martin, Jeff Scott Soto, Tim Ripper Owens e Edu Falaschi, quatro grandes vozes, no mesmo palco, no Hard Rock, é o Masters of Voices, tá chegando. E olha, eu tive o privilégio de conversar com Eric Martin sobre esse baita show. Você vai ouvir esse bate-papo hoje no Por Dentro do Mundo. Eu sou Diana Vieira, voltando à pena das minhas férias. Valeu aí pela galera que tá mandando mensagens. Agradeço aí pela receptividade. E a gente volta já com o Mundo Livre Flow, 10 sons direto pra você.
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0: Mundo Livre, sua atitude sonora. Som dos Beatles, A Hard Day's Night. Você ouviu também John Mayer, Your Body is a Wonderland. Muito bom, hein? Agora são 3 horas 37 minutos. Esse é o nosso Flow, sempre 10 sons direto pra você. Agora tá chegando o YouTube.
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0: Mundo Livre com Lovely, the band Broken Queen, We Will Rock You, e os Raimundos, I Saw You Saying That You Say That You Saw. 4:05, finalizamos por aqui essa edição do nosso Mundo Livre Flow. A próxima é hoje, às 7 da noite, sempre 10 sons direto. Vem comigo que eu volto já. 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
0: Estamos de volta. Excelente tarde para você. Boa terça, 14 de julho. Eu sou Diana Vieira. Estou de volta às ondas sonoras da Mundo Livre e te levo por aqui com a nossa programação. Bora de Morrissey chegando com Sweathead.

0: Mundo Livre com L7, Pretend We're Dead, Audioslave Doesn't Remind Me e Red Hot Chili Peppers Around the World. Coisa boa, hein? Excelente tarde pra você que segue comigo. Agora são 4h14 e tô voltando na sequência com Bruce Springsteen. Vai rolar também Neil Young e muito mais.
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8: Copa do Mundo sempre tenta emplacar uma música para chamar de sua. Em 2026, a oficial é Die Die, com Shakira e Burna Boy. Tem também DNA, o hino oficial da FIFA. Mas na hora que as seleções saem do túnel, quem tá botando moral é outra faixa. Serious, do The Alan Parsons Project. Ela nasceu em 1982 no álbum Eye in the Sky, sem pose de hit. Aí, em 1984, o Chicago Bulls adotou Serious na entrada do time. Agora, na Copa, ela voltou gigante. Inclusive, Alan Parsons brincou que autorizou o uso da música bem feliz, porque desta vez ele tá sendo pago, diferente do que rolou com o Bulls. Música boa é assim, atravessa o tempo, muda de estádio e continua arrepiando. Então aumenta o volume pra ouvir Serious.
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0: Mundo Livre e New Young, Rocking in the Free World, Ramones, Poison Heart e Inimigos do Rei com Medo. Agora são 4 horas 34 minutos. Segura aí, às 5 da tarde temos o nosso Por Dentro do Mundo, sua revista no rádio. Mas antes ainda vai rolar Faith No More e vai rolar também Linkin Park no próximo bloco.
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0: Mundo Livre com Iron Maiden, Fear of the Dark. Você ouviu também Faith No More, Edge of the World e Baraka Palmer, Another Way. Muito bom, hein? Agora tá chegando o nosso Por Dentro do Mundo, então segura aí pra curtir música e informação na sua atitude sonora.
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5:02, estamos de volta. Excelente fim de tarde, boa terça, 14 de julho. Para você que está comigo, Diana Vieira. Sim, estou de volta das miniférias e te faço companhia, como sempre, aqui no nosso Por Dentro do Mundo, sua revista no rádio. Até às 7 estamos juntos, curtindo boa música, tem notícias também por aqui. E claro, você é sempre bem-vindo a participar, mandando seu alô, sua mensagem para o nosso WhatsApp. Bora de Pearl Jam, dando a largada por hoje com Jeremy.

0: Mundo Livre, sua atitude sonora. Charlie Brown Jr., Lugar ao Sol, Cranberries com Dreams e rolou ainda Pearl Jam, abrindo esse bloco com Jeremy. Agora são 5h15, excelente fim de tarde pra você que está comigo, curtindo aqui o nosso Por Dentro do Mundo. Muito bom estar de volta com vocês. Já deixo um salve pra Maurício Cunha, Clóvis Martins, ligados com a gente, mandando suas mensagens através do nosso WhatsApp. Galera boa, seguinte, hein? Amanhã, 15 de julho, Curitiba recebe o espetáculo Masters of Voices. Eric Martin, Jeff Scott Soto, Tim Ripper Owens e Edu Falaschi se apresentam no Hard Rock Café. Eles que já cantaram com Mr. Big, Journey, Judas Priest e Angra, respectivamente. Bom, Eric Martin do Mr. Big conversou comigo e você vai ouvir a entrevista hoje aqui no Por Dentro do Mundo. Já temos um teaser publicado no Instagram da rádio, Mundo Livre FM, e eu vou colocar o bate-papo no ar aqui no Por Dentro em dois momentos. Então segura aí que eu volto já já com a primeira parte.
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1: on, little girl. Fala, galera. Diana Vieira na Mundo Livre, trazendo agora entrevista com Eric Martin, do Mr. Big. Dia 15 de julho, Curitiba recebe o espetáculo Masters of Voices no Hard Rock Café. Eric Martin, Jeff Scott Soto, Tim Ripper Owens e Edu Falaschi. Quatro grandes vozes num mesmo palco. Eric Martin, do Mr. Big, começou me contando como surgiu a ideia de fazer esse espetáculo junto com esses caras que já cantaram com Journey, Judas Priest e Angra, respectivamente. Escuta só.
2: Well, I went on tour a couple of years ago with Jeff Scott Soto, one of the singers, one of the voices, and we called it the Double Trouble Tour, and it was a success, actually. We had been talking about getting together for years. We ran into the other voices at a festival. We all played together, and it was just by chance. And it was Edu Falaschi and some of the guys from Angra. Tim Ripper Owens was there as well. Nobody had a dressing room. Everybody just had this one big table with a bunch of booze on it, like a bunch of wine and beers. And there was like 10 bands, but somehow the four of us sat at this table in the middle of the room and just had a bromance or and we talked about it. We just said, you know what, everybody always talks about getting together and doing some kind of show like this. So yeah, we just said, you know, let's contact the best guy for it. And it was this guy, Paolo Barron, the godfather of rock and roll. Anyway, so he loved the idea. We just said, let's get together. So it was purely organic and, you know.
1: Aí, Eric Martin contando que estava em turnê com Jeff Scott Soto, a Double Trouble Tour, e nesse festival que tinha mais de 10 bandas, por acaso eles acabaram ficando na mesma mesa com Edu Falaschi e Tim Ripper Owens, já que ninguém tinha o seu próprio camarim. E aí rolou um momento de broderagem entre eles e surgiu a ideia do Masters of Voices. Ele menciona também Paulo Baron, da Top Link Music, o produtor que eles procuraram para colocar o projeto em andamento. Bom, ele falou também como foi legal fazer essa colaboração com artistas de outros universos, né? Cantores de metal, enfim. Eu separei aqui um momento em que ele relembrou quando se encontrou com Edu Falaschi 10 anos atrás, num show no Blackmore, em São Paulo, e como ele sentiu uma conexão grande com ele.
2: Years and years and years ago, I played in Sao Paulo at a nightclub called Blackmore's. Oh man, that was a super sweaty, hot gig. No air conditioning, about 600 people. And it was just a small club and we were doing our thing. And Edu Falaschi and my good friend Chuck Billy from Testament came to the show. And they were playing around the corner. You know, I thought, oh, how cool is this, you know? Two rock singers, you know, that I admire, coming to see me play. Oh, no, we just stopped in for a beer. We just played a 8,000-seater, you know, like 5 minutes ago. And anyway, I thought that Edu Falaschi was just like, you know, he's a different kind of metal singer, a little more melodic metal, the music that I heard. Cool guy, really sweetheart, mellow guy. And I just thought, wow, you know, I'd love to work with that guy someday. And so, I don't know, maybe a decade later, here we are.
1: Legal, esse é Eric Martin, muito bem humorado. Ele relembrou a ocasião em que se apresentava no Blackmore em São Paulo e de repente aparecem por lá Edu Falaschi e Chuck Billy do Testament para tomar uma cerveja. Ele fala do Edu como um cara muito agradável, simpático, acessível e que já naquela época passou pela cabeça dele fazerem algo juntos, né? 10 anos depois, cá estamos no Masters of Voices. Bom, sobre setlist desse grande encontro, Martin diz que cada um vai trazer aquelas clássicas do seu repertório. Eles deram pitacos e sugestões no set um do outro também e o desafio foi definir quem começa, quem vai primeiro, como decidir quem lidera, né, num show com quatro líderes, digamos assim. Sim, mas eles acabaram se entendendo. Mencionei que Masters of Voices é um nome bem interessante para esse show e perguntei o que torna um vocalista mestre do seu próprio instrumento. Escuta só.
2: Okay, like I'm used to the name now, Master of Voices. When I first heard it, I thought, oh God, it felt like a little pretentious or
3: a certain pressure on you guys.
2: Kinda, right? You're like, Okay, like when people, this happens a lot. I don't know why it does this. I think it's because I've been around a long time. But they go, you know, you're a legend. Your fans will say that. And I'm like, no. Like that's like 1 foot in the grave or something. You know, sometimes. What makes a master? Look, you just got to do what you got to do. You got to be a true believer in what you do in your life. Take care of yourself and be healthy and give everything you can. If you actually want to, if you are brave enough to step up on that big stage and have that hot spotlight in your face, you got to give everything you can and master the day.
1: Que beleza, hein? Eric Martin do Mr. Big na Mundo Livre. Você ouviu ele brincando, né? Que se acostumou agora com o nome Masters of Voices, esse show que eles estão trazendo para Curitiba, embora ele tenha achado que podia soar pretencioso. Ele mencionou também que não se sente muito à vontade quando os fãs o chamam de lenda, legend. Para ele, isso significa que ele tá com o pé na cova ou algo assim. Mas que, resumindo, para ser mestre do seu instrumento, da sua voz, você tem que acreditar naquilo que você tá fazendo e dar o seu melhor. E se você for corajoso bastante para subir no palco com o holofote em cima de você, você tem que dar tudo de si e dominar pelo menos aquele momento, né? Ele fala master the day, master como um verbo significando aí superar, dominar. Muito bom. Bom, o Masters of Voices é amanhã no Hard Rock e daqui a pouco, próximo bloco, eu trago mais dessa entrevista que eu fiz com o Eric Martin. E agora, minha gente, segue o nosso desafio do mês do rock, hein? No final dessa semana, vai sair ingressos pro show do Foo Fighters. E a banda que você tem que curtir na programação hoje para validar sua participação é AC/DC. E adivinha quem é que vai tocar agora? Então entra no aplicativo da Mundo Livre. Nessa semana tá valendo o show do Foo Fighters no Rock in Rio. Então vai por lá no app, dá o seu like agora na programação aqui da Mundo e garante a sua participação, né? Imperdível. Bora de AC/DC, preparados? Agora tem Thunderstruck.

0: 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Aí, Beach Boys, Surfing USA, coisa boa. Rolou também Kate Tunstall, Suddenly I See. E abrindo esse bloco, AC/DC Thunderstruck. E você, hein, garantiu o seu like nesse som do AC/DC? Também a sua participação na nossa promo do mês do rock no aplicativo? Pois é, toda semana você pode concorrer a ingressos para super shows aqui no mês do rock na Mundo Livre, mas você tem que ficar muito ligado na programação o tempo todo, pois todo dia tem um artista secreto, um artista que você tem que curtir para validar a sua participação, além de estar inscrito na promo pelo app, né? Hoje era AC/DC. E o ingresso que vai sair no final da semana é pro show do Foo Fighters. Então, continua participando e ligadaço na programação, porque amanhã tem outro, né? Cada dia é um desafio. Bom, daqui a pouco eu trago a segunda parte do meu bate-papo com Eric Martin do Mr. Big sobre o Masters of Voices, que é amanhã. Então, segura ligado aí comigo.
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0: Estou de volta e agora trazendo a segunda parte da minha entrevista com Eric Martin do Mr. Big. Amanhã tem Masters of Voices em Curitiba. Estamos ansiosos aí por esse grande encontro de vozes no palco do Hard Rock. Eric Martin, Jeff Scott Soto, Tim Ripper Owens e Edu Falaschi. Mas eu aproveitei também para perguntar ao Eric Martin sobre a sua trajetória com o Mr. Big. quando ele tocou com grandes instrumentistas. Então escuta só como ele fala de Paul Gilbert, Billy Sheehan e especialmente do baterista Pat Thorpe, que faleceu em 2018.
12: You know, playing with these guys, Paul Gilbert as well, he was so talented when I first met him, like in his 20s, and he raised the bar. Like every year, he just got better and better. And who does that? I mean, I know people that have peaked at 25, and that guy just kept getting better and better and better. And yeah, Paul was amazing to play with every night. Billy, too. I mean, you know, you get used to it, you're on stage and you're playing, but there's a couple times, many times, I'd look over and go, wow, that just, you know, I respected them so much as musicians, those two guys. And my hero, actually, was the drummer, mm-hmm. Pat Thorpe. Oh, yeah. He was a powerhouse drummer. He was the anchor for our band. He kept everybody grounded. You know, he was kind of like the den mother, like, you know, the Cub Scout leader or something like that, you know, for us. He was a phenomenal drummer. He could sing like a bird. I was like John Lennon and he was Paul McCartney. Our harmonies were just like perfect together. I think about his greatness all the time.
0: Eric Martin aí relembrando como ele respeitava seus companheiros de Mr. Big, mencionou o baterista Pat Thorpe como um herói, líder dos escoteiros, o cara que fazia harmonias vocais com ele na banda, e também não poupou elogios a Paul Gilbert como um cara que realmente colocava a régua mais pra cima e melhorava apenas ao longo dos anos. Perguntei então sobre surpresas que os fãs podem ter, né, quando forem assistir aos Masters of Voices. Ele já revelou então esses seguintes spoilers pra gente. Escuta só.
12: We're also going to do some songs together in the end. I mean, we got to, you know, all four singers. But I mean, I have a song called Colorado Bulldog. I don't know if that's a hit, but it is a people who play music out there in the world. That is the song that, you know, they go gaga over, you know. And yeah, Wild World will be in there. And To Be With You, Daddy Brother, Addicted at Rush, for me. But Colorado Bulldog, that's one of these, like, really intense. That's a surprise in itself. Actually, the drummer that is playing with us, backing us up, his name is Edu Comanato. And he was in Mr. Big. He fit into Pat Thorpe's shoes really nicely, really comfortable, really easy. That's going to be kind of a cool surprise as well.
0: Aí Eric Martin revelando que os quatro Masters of Voices farão algumas canções todos juntos, né? Provavelmente no final do show. Em relação ao repertório dele, do Mr. Big, ele deve incluir Colorado Bulldog, além dos maiores hits, né? O que deve ser bastante intenso. E mencionou ainda que teremos Edu Cominato na bateria, ele que também chegou a acompanhar o Mr. Big, substituindo muito bem o Pat Thorpe, de modo que será como ter dois integrantes do Mr. Big no evento. Imperdível, né? Bom, para fechar, o próprio Eric Martin convida você para curtir Masters of Voices, dia 15 de julho.
12: Hey everyone, this is Eric Martin from the band Mr. Big, and I am touring with Masters of Voices, July 15th in Curitiba, Hard Rock Cafe, Curitiba. We'll see you soon. Come on down to the show.
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0: Mundo Livre, sua atitude sonora. Você ouviu R.E.M. Imitation of Life, Incubus, Wish You Were Here. E logo depois da entrevista com Eric Martin do Mr. Big, a gente ouviu a versão do Mr. Big para Wild World. Essa canção é do Cat Stevens, originalmente, mas fez muito sucesso essa versão do Mr. Big, especialmente no Brasil. Aliás, essa parte acabou não saindo aqui na edição do material final da entrevista, mas o Eric Martin me contou também que em ocasião em que o Mr. Big veio tocar no Brasil, ele ficou muito surpreso como as pessoas adoravam essa faixa do repertório especificamente, que nem é composição dele. E aí ele descobriu, né? Tinha entrado em trilha sonora de novela. Isso naquela época tinha um poder ainda maior do que tem hoje, acredito. E adivinha? Ele com certeza vai cantar Wild World no repertório do show de amanhã, o Masters of Voices no Hard Rock. E se você está em Curitiba, estará em Curitiba amanhã, fique ligado, hein, gente? Tá rolando promoção ainda para esse baita evento, então acesse o nosso site, o Instagram da rádio, @ Mundo Livre FM, o nosso aplicativo para ficar sempre por dentro dos prêmios. Aliás, essa entrevista já está disponível no site da rádio. Ainda não está disponível nos podcasts do aplicativo, mas já está na seção de notícias do site mundolivrefm.com.br. Galera boa, agora 2 minutos para as 6 e eu estou voltando já com o nosso replay Mundo Livre. Bora ouvir de novo aquela que os ouvintes mais deram os seus likes através do nosso aplicativo? Segura aí.
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0: E já tô de volta, Diana Vieira, sua companheira em cada fim de tarde aqui na programação da Mundo Livre. Sim, tô de volta das férias e agora a gente curte junto nosso Replay Mundo Livre.
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0: Hoje com Metallica, Nothing Else Matters.

0: Mundo Livre, sua atitude sonora, Queens of the Stone Age, No One Knows. Rolou também Whitesnake, Fool for Loving You e Metallica no replay. Metallica de novo pra você, Nothing Else Matters. Agora são 6:16. Bom, e pra você também já se organizar para o fim de semana, os Titãs desembarcam em Curitiba neste sábado, 18 de julho, com a turnê Cabeça Dinossauro, 40 anos, espetáculo que celebra 4 décadas de um dos discos mais importantes, mais influentes do rock nacional. A apresentação acontece no Iglu Super Hall, com a abertura da casa às 19 horas e início do show às 21 horas. Depois da estreia em São Paulo e passagens por Belo Horizonte, Rio de Janeiro, a turnê chega à capital paranaense, reunindo Branco Melo, Sérgio Brito e Tony Bellotto. E claro, além da execução das faixas de Cabeça Dinossauro, o repertório inclui também, né, músicas que marcaram diferentes fases da trajetória da banda. Mais um grande evento que terá a presença da Mundo Livre e sua rádio de atitude. Bom, enquanto a gente ouvia uma programação destruidora aqui na Mundo Livre ao longo do nosso Por Dentro do Mundo, a França era eliminada na Copa do Mundo 2026 na semifinal. Quem levou a melhor foi a Espanha, 2-0, final de jogo dentro do tempo regulamentar. A Espanha está, portanto, na final da Copa. Acontece esse confronto final no dia 19 de julho e a Espanha vai enfrentar quem sair vitorioso na partida entre Inglaterra e Argentina. E agora, hein? Bom, seguimos por aqui com a nossa programação arrasadora e eu te espero ainda com Bad Company.
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0: Mundo Livre e Kings of Leon, Sex on Fire. Você ouviu também Ira, Envelheço na Cidade, Roxette, How Do You Do? E abrindo aqui o bloco, Bad Company, Feel Like Making Love, agora 6h38. Gente, na semana do Dia do Rock, Ozzy Osbourne bateu mais uma marca impressionante em mais de 4 décadas após o lançamento de Crazy Train. A faixa acaba de ultrapassar a marca de 1 bilhão de reproduções no Spotify, entrando oficialmente para o seleto clube do bilhão da plataforma. Lançada em 1980 como faixa de abertura do álbum Blizzard of Oz, a música se tornou o primeiro sucesso da carreira solo do Ozzy a alcançar este feito, né? O Clube do Bilhão. Antes, o nosso Madman também chegou a atingir o bilhão de streams com Paranoid, gravada com o Black Sabbath. Crazy Train se consolidou aí como um dos maiores hinos da história do heavy metal e segue conquistando novas gerações. 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Mês do Rock Mundo Livre, aqui o prêmio vai para quem tá junto e não desgruda da programação. 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Então, vai ficando bem colado aí na programação. Se rolar, você dá o seu like. A gente volta já com o último bloco do Por Dentro do Mundo.
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0: Mundo Livre, sua atitude sonora. Você ouviu The Wallflowers, One Headlight, UB40, Can't Help Falling in Love, Rita Lee, Amor e Sexo e Coldplay, God Put a Smile Upon Your Face. Muito bom. Vou finalizando o nosso Por Dentro do Mundo de hoje. Chegava aqui mensagem do Daniel Adami. Boa tarde, Di. Passando para te desejar um ótimo retorno das férias. Sim, Diana Vieira de volta por aqui. Esperamos que tenha recarregado as baterias. Sim, foram mini férias, né, Dani? Mas deu para descansar um pouquinho. E ele comentava, já chegou chegando com essa baita entrevista com o Eric Martin. Com certeza vai ser um show bem diferente do que estamos acostumados. O Masters of Voices de amanhã, né? Com uma mistura bem legal de estilos. Pois é. Ele comentou ainda que já viu o Edu Falaschi muitos anos atrás, no lançamento do Rebirth, e que é um vozeirão de respeito. Então amanhã no Masters of Voices serão 4 vozeirões de respeito, né, Dani? Imperdível, realmente. Um abraço também para Thiago Mills, que tá por aqui pedindo para tocar Blackberry Smoke. Rola sempre no Lady Folk, viu, Thiago? Valeu aí pela sua mensagem. E é o seguinte, minha gente, estou de saída por hoje. Tô te deixando aí com o nosso Renan Zamilian, prontíssimo para voltar ao horário da noite, né? Pois é, assumindo o seu horário noturno por aqui, começando com o Mundo Livre Flow e das Sons Direto. Então, continua ligado na companhia dele, se cuida e até a próxima.
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2: Mundo Livre, 7h05, uma excelente noite de terça-feira para você que me acompanha a partir de agora na programação noturna da Mundo Livre. Eu sou Renan Zamilian, de volta ao meu horário, já abrindo com o Flow para esquentar a nossa noite com os 10 sons direto, sem intervalo.
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2: Non-stop, non-stop. Bora receber o Soundgarden, Black Hole Sun.

0: Mundo Livre, sua atitude sonora, agora sim! Esse foi o Mundo Livre Flow, edição noturna dessa terça-feira, hoje 14 de julho. E a gente ouviu um line-up digno de festival, hein? Olha só, nessa segunda parte curtimos som do P.O.D., Youth of the Nation. Também rolou Red Hot Chili Peppers com By The Way, Chumbawamba, Tum Thumping. Teve Titãs com Flores e abrindo essa parte 2 com Rolling Stones, Satisfaction. É isso aí, o Mundo Livre Flow volta amanhã, a partir das horário da manhã, cedinho já. E a gente segue em frente por aqui na programação noturna da Mundo Livre, com muita atitude sonora pra rolar aqui. Então não sai daí. 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

0: Mundo Livre, sua atitude sonora, fim do primeiro bloco do nosso encontro dessa noite com Pharrell Williams, colorindo a programação com rap e antes nosso charada brasileiro, Papito Supla com Garota de Berlim. Agora 8 horas e 1 minutinho, break rápido, tempo de uma água só. E na volta eu abro a nossa próxima hora com o quarteto mais punk de New York City. Fica por aí.
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0: Seguimos em frente com a programação da Mundo Livre, comigo Renan Zamilhante, fazendo companhia nessa terça até a meia-noite. Bora de Ramones, Pet Sematary.

0: Mundo Livre, sua rádio de atitude. Bom demais o som do Green Day para fechar essa sequência com Welcome to Paradise. E ainda rolou Dire Straits, Money for Nothing, aquecendo essa noite fria de terça-feira. E falando em esquentar, um beijo para nossa ouvinte Adriana Almeida, enfrentando a academia, mas em ótima trilha sonora, né, Adriana? Bom treino aí para todo mundo que escolhe as ondas da Mundo como companhia. Vou indo pro intervalinho rápido e na volta tem o System of a Down para esquentar ainda mais. Agora 8h21.
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5: Copa do Mundo sempre tenta emplacar uma música para chamar de sua. Em 2026, a oficial é Dai Dai, com Shakira e Burna Boy. Tem também DNA, o hino oficial da FIFA. Mas na hora que as seleções saem do túnel, quem tá botando moral é outra faixa. Serious, do The Alan Parsons Project. Ela nasceu em 1982 no álbum Eye in the Sky, sem pose de hit. Aí, em 1984, o Chicago Bulls adotou Sirius na entrada do time. Agora, na Copa, ela voltou gigante. Inclusive, Alan Parsons brincou que autorizou o uso da música bem feliz, porque desta vez ele tá sendo pago, diferente do que rolou com o Bulls. Música boa é assim, atravessa o tempo, muda de estádio e continua arrepiando. Então aumenta o volume pra ouvir Sirius.
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0: Mundo Livre, sua atitude sonora, tá aí o Violet Femmes com Blister in the Sun, grande clássico aí da banda americana de pós-punk lá de 1983. E essa é como um bom vinho, né? Só melhora a cada degustação. Antes ouvimos também o Barão Vermelho tocando ao vivão aí pro Dia Nascer Feliz na voz do Frejá, o cara mais simpático do rolê. Agora 8h39 aqui na Mundo e já já tem mais, não sai daí.
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0: E olha só, hoje quem se deu bem nessa mordomia e ganhou o último par de ingressos camarote, mais R$150 em consumação pro Masters of Voices amanhã no Hard Rock, foi a Adriana Rocha. Parabéns, Adriana. Pode retirar aí o seu presentão amanhã entre 9 e 18 horas aqui na recepção da Mundo Livre. E você continue também participando com a hashtag Camarote Mundo Livre, que ainda essa semana tem mais sorteio por aqui.
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Tá aí o New Radicals na Mundo Livre com You Get What You Give, sonzeira californiana lá de 1998. E antes, nosso querido Raulzito com Guita. Essa que eu dedico especialmente pro meu pai, seu Elias, curtindo aí a Mundo Livre juntinho com a gente. Olha só, antes de chamar a voz do Brasil, deixa eu te dar um recado bem importante. 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Então, para você me acompanhando agora, o artista dessa terça-feira é o Metallica, viu? Fique de ouvidos então aí ligadinhos, porque ainda hoje rola som dos caras por aqui. Muito bem, vem chegando a Voz do Brasil na sequência. Logo depois eu volto às 10 pra gente seguir aqui na nossa programação noturna até a meia-noite. Te espero, hein?

0: Está no ar a Voz do Brasil. As notícias do governo federal que movimentaram o país no dia de hoje.
1: Olá, boa noite.
0: Boa noite para você que nos acompanha em todo o país.
1: Terça-feira, 14 de julho de 2026.
0: E vamos aos destaques da Voz do Brasil.
1: Meio ambiente e clima. Painel eletrônico monitora efeitos do El Niño no país.
0: Plataforma informa onde haverá excesso de chuvas, estiagem ou ondas de calor.
1: Hoje vamos falar sobre o fenômeno e como poderá afetar o Brasil. Luana Karen.
2: Entre as principais consequências esperadas para o Brasil estão excesso de chuvas na região sul e a estiagem nas regiões norte e nordeste.
0: Energia e combustíveis.
1: Conselho Nacional de Política Energética aprova aumento no percentual de etanol anidro na gasolina para 32%.
0: E aplicativo oferece ao consumidor informações sobre postos de combustíveis e canal para denúncias. Gabriela Noronha.
3: O aplicativo é gratuito e funciona como um mapa interativo no celular, ajudando o consumidor a descobrir quais postos são de confiança e quais devem ser evitados.
1: Proteção das crianças e adolescentes no ambiente digital.
0: Como o ECA Digital avança no combate à violação de direitos é o tema de entrevista com Fábio Meirelles, do Ministério dos Direitos Humanos e Cidadania.
4: Então, o ECA Digital é um grande avanço, traz esse princípio do ECA, né, da proteção integral, da prioridade absoluta para o ambiente digital, e ele hoje já é uma referência no Brasil e no mundo.
1: Hoje, na apresentação da Voz do Brasil, Luciana Vasconcelos e Luciano Seixas.
0: E acompanhe a gente ao vivo, acesse radiogov.ebc.com.br ou Canal Gov na sua TV aberta.
1: O percentual de etanol na gasolina será elevado de 30 para 32%.
0: A medida aprovada hoje pelo Conselho Nacional de Política Energética tem previsão para valer a partir de 1º de agosto.
1: E terá vigência de 180 dias, com possibilidade de prorrogação por igual período.
0: O ministro de Minas e Energia, Alexandre Silveira, afirmou que a mudança é segura e que tem respaldo técnico.
5: Nós estamos completamente seguros de avançar até o E32. O Instituto Mauá nos deu o laudo de que nós estamos habilitados a fazer o aumento. E a transitoriedade é apenas uma maneira de nos precavermos a poder, dentro de 180 dias, nós vermos o que está acontecendo. A cada oscilação, nós sentamos e protegemos o consumidor e protegemos a economia nacional.
1: Ainda de acordo com o ministro Alexandre Silveira, a medida vai contribuir para a autossuficiência do país em meio ao contexto da guerra no Oriente Médio.
0: Na hora de abastecer o carro, quanto mais informações o consumidor tiver, melhor.
1: Por meio de um aplicativo, o motorista confere se o posto onde ele vai é um estabelecimento confiável.
0: E caso perceba alguma irregularidade, também é possível fazer uma denúncia diretamente à Agência Nacional do Petróleo, Gás Natural e Biocombustíveis.
3: O aplicativo ANP com você postos é gratuito e funciona como um mapa interativo no celular, ajudando o consumidor a descobrir quais postos são de confiança e quais devem ser evitados. O funcionamento é bem prático. Ao abrir o aplicativo, o usuário vê os estabelecimentos da região sinalizados por cores, como em um semáforo. Os postos recebem notas de 0 a 5 com base nas fiscalizações que a Agência Nacional do Petróleo, Óleo, Gás Natural e Biocombustíveis fez nos últimos 5 anos, sendo que a cor verde sinaliza os mais seguros e quem tem nota máxima. Já os marcados em vermelho acendem o sinal de alerta. Receberam nota 0 por causa de irregularidades recentes. Outras informações dos estabelecimentos, como endereço, CNPJ, quantas fiscalizações já receberam, resultado das vistorias e qualidade das amostras analisadas, também podem ser consultadas na ferramenta. É possível ainda fazer denúncias pelo aplicativo, como explica o superintendente de fiscalização do abastecimento da ANP, Júlio Nishida.
6: Cria um importante canal de denúncias do consumidor com a ANP, inclusive aquelas relacionadas a práticas de preços abusivos. De forma bem simples, fácil e intuitiva, o consumidor consegue fazer a sua denúncia no simples clicar de botões.
3: A plataforma pode ser acessada no endereço anpcomvocepostos.anp.gov.br e depois baixada no aparelho de telefone celular. Reportagem Gabriela Noronha.
1: produção brasileira de grãos no período 2025-2026 está estimada em 360 milhões de toneladas.
0: Segundo o levantamento divulgado hoje pela Conab, a Companhia Nacional de Abastecimento, se confirmado, o volume será 2,2% superior ao registrado na temporada passada.
7: Segundo a Conab, serão 360 milhões e 100 mil toneladas a serem colhidas, o que representa 2,2% a mais do que a safra anterior. O grande destaque deve ser a soja. O gerente de acompanhamento de safras da Conab, Fabiano Vasconcelos, explica o resultado.
8: Então, a estimativa para a safra 2025-26 é de 48,6 milhões de hectares cultivados com soja.